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0: A gente faz uma pausa, mas é só para afinar os violões. Já já o Arena Sertaneja com o Jonatas Gonçalves está de volta com mais modões inesquecíveis.
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1: Ô, cheirosada, então, dele que dele, vamos que vamos, seguindo no nosso tranco. Aqui contigo, vidente, é bom por demais as coiudas do Rio Grande Velho que seguem por aqui na bailanta do tio Chico. Vamos! Eita, ele que dele, tchê. Seu Antônio, seu Jefferson, com a radiola ligada, tá na hora, sabe de quem? É o balanço pandangueiro que já vem por aí, ó. Rio Grande, campeiro, tchê.

Rio Grande Campeira, bem desse jeito aí, ó. Alô, Enxada Macanuda do Paraná, Balsa Nova, CTG São Luís do Purunã. Grato pelo costado. Aproveito para mandar o Chasque Aprenda Sofia, seu Arnaldo, diz que não perde uma programação da Jola. O seu Célia, dona Verônica, dona Edith e Valnir se tem uma aqui, tio Chico, grato pelo costado. Alô, Balsa Nova, Paraná, bora, Enxada, outra casa. Gaitaço do Paraná. É, gai.

0: Pretinho 5.
1: Aqui no Tranco Bagual e Galponeiro é assim desse jeito, hein, Jada? Gaiteiro Macanudo, gaitaço do Paraná. E agora aqui, ó, marotaço, né? Camponesa lá pras bandas do Paraná, Balsa Nova. Alô, seu Rude, Rebeca, Baltazar, Sheila, Emerson, Benício, Buenas. Garoto de Ouro, vai soltar o verbo, hein, Jada? É, tá chegando aqui, ó, devagarito. Um Gaudério de bomba.

0: Garotos de Ouro, um gaudério de bombacha, fechando mais uma sequência do nosso galpão.
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0: vamos nesse trotito, índio velho. Seguindo por aqui no nosso tranco no galpão, farrapo, eu daqui, tu daí seguindo. Vai nesse tranco, bagual e galponeiro, berra, Rio Grande velho. Alma nativa abrindo por aqui esse bloco, é a gineteada.
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0: Aí, bebente, alma nativa por aqui, alô, Gravataí, Rio Grande do Sul, então, buenas, abagualados, dados CTG, chaleira preta, né, tchê? Aprenda, Olívia, seu Horácio, com a rajola ligada, buenas, os nativos, assim, ó, é a castelhana.
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0: 5.
1: Tá aí, vivente, portal gaúcho, coice de mula, chucra, os nativos castelhano por aqui também, bueno, tchê. Ah, seu Nelson, dona Soraya, o Raniel, a Cássia, o Serafim, a Ionela, seu Antônio, aprenda ali também conosco, vamos fazer a radiola bufar, né, tchê? Chegando, quero, quero, descampada, é bem desse jeito.
0: Da

0: Tá aí, bebente, quero, quero. Descampada, tocando no galpão.
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0: O Rio Grande Velho segue com a radiola ligada, grato pelo costado em a nossa programação Baguala do Rio Grande. Alô, seu Santiago, dona Isaura. Ô, tio Chico, aquela no capricho. Bueno, não tem problema, mas é pra Jatia. Minuano, e o balanção do Dom Canudo tá chegando.
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Esse foi o Minuano, gauchada amiga, balanção do Dom Canudo lá, pras bandas também de Bento Gonçalves, o nosso chasque agora, lá pro CTG Alvorada Gaúcha. Epa, Macanuda, seu Ernesto, Poliana, Keilo, Feliciano e o Valdemar Prendes adora. Também tá por aqui conosco, Tchê Barbaridade, é sábado, dia.

Assim foi Sinuelo, gauchada de campo e o rodeio grato, seu Oswaldo Prenda Silvana, seu Dante, Dona Eveline, o Damião e o Marcel, também juntito conosco por aqui no tranco. Então tá bom, tá na hora do maneiraço, vem assim ó, cantador da gauchada.

0: Maneiraço, cantador da gauchada, fechando mais um bloco do Galpão.
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Já estamos se aproximando de novo, hein, Jada? Boleando a perna por aqui no nosso ranchito e dando sequência ao nosso programa O Galpão Farrapo desta quarta-feira contigo, com a Radiola ligada. É ou não é, tia Vitória de Jesus? Como é que é, Bufa Radiola? Aproveito pra tia Valentina. A bênção pra vó Joana, tia. É. A tia Eva Rose, dona Marta Vitória, as prendas estão naquele mate doce, né? É. Então, buenas, grato. Aqui, João Luiz Correia tá chegando. É Rio Grande do Sul.

Corrêa por aqui do nosso Tranco Buenas. Alô, Santiago, Rio Grande do Sul, grato pelo costado, CTG 18 de setembro. Abagualados com a radiola ligada, Legião Gaúcha. No...

desse jeito, guri velho. Pra fechar, Luiz Cláudio de Baile Rodeio por aqui. Mas tempo ainda pra mais chasque, né? Pra indiada. Como lá pra São Bento do Sul, Santa Catarina. É. Ô, de casa pro CTG Querência do Tio Benta. Bagualados conosco. Alô, Pedro Lucas, Lisandro Fagundes ou Rafael Augusto. Buenas, uma barbaridade. Já bem, quero aproveitar pra mandar, já que estamos na reta final, né? Lá pra Canoas, Rio Grande do Sul, abagualados lá do CTG, Brasão do Rio Grande, alô Canoas, grato pelo costado, Paraná, tem mais, tem. Alô Paraná, indiada de Balsa Nova, ou de casa, CTG, São Luís do Purumã, também estão por aqui, abagualados, então tá certo. Lá de Jacinto Machado, também é Santa Catarina, CTG, Recanto da Gávea, abagualados, Rádio Hora Ligada por aqui. Alô, Gravataí, Rio Grande do Sul, é Cepa, Rio Grandense, ou de casa, CTG, Chaleira Preta, viu? É desse jeito, indiada, tá por aqui com a radiola ligada, vai mandando o seu chasque por aqui no nosso zap zap à vontade, né? Tio Olívio, Horácio, Fátima, Nicolau, Rebeco, Jean, seu Serafim, a Ionela, o Davi, Leonor, Carminda, Rilson, Martinho, Janete, Hernani, Denise e o Tarde Delmiro também tá por aqui juntito conosco pra fechar. É Machado e Marcelo do Tietê, tá chegando a gaita da Berenice Indiada Macanuda, Berra Rio Grande Velho. Então, buenas, até amanhã, gauchada, com mais um programa, o Galpão Farrapo, Tietê.

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6: Muito bem, hoje é quarta-feira, dia 27 de maio de 2026. A partir de agora está entrando no ar o Jornal A Notícia.
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6: Regulação da Big Techs e conflitos com STF. O governo federal publicou recentemente decretos assinados pelo presidente Lula que estabelecem novas regras rigorosas para a atuação de plataformas digitais no Brasil. As medidas exigem uma remoção imediata de conteúdos ilícitos e a criação de canais de recursos transparentes para usuários. No entanto, as grandes empresas de tecnologias criticam a abertura e novas normas, alegando que elas criam obrigações sobre decisões judiciais que ainda poderiam ser alvo de recursos, levando a disputa para análise do Supremo Tribunal Federal.
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9: O preço do café arábica abre esta quarta-feira, dia 27, em alta, com uma saca de 60 quilos negociada a R$ 1.643 na cidade de São Paulo. O café robusta teve valorização de 2,17%, sendo comercializado a R$ 941,92. O preço do açúcar cristal apresenta alta nas principais praças do estado de São Paulo. Na capital, a saca de 50 quilos teve queda de 14% e é cotada a R$ 93,69. Já em Santos, a queda foi de 56% e a mercadoria negociada a R$ 105,30 na média de preço sem impostos. A saca de 60 quilos do milho, por sua vez, é vendida a R$ 65,39 após queda de 12%. Os valores são do CPA.
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10: O governo federal assinou a medida provisória do novo Desenrola Brasil, que promete descontos de até 90% para renegociação de dívidas contratadas até 31 de janeiro de 2026 de famílias, estudantes, aposentados, pensionistas, produtores rurais e micro e pequenas empresas. A medida provisória também permite o uso de parte do FGTS para quitar débitos e prevê juros reduzidos para novos acordos. O programa terá duração de 90 dias. Entre as novidades, trabalhadores poderão usar até 20% do saldo do FGTS ou no mínimo R$ 1.000 para abater as dívidas. Outra novidade é que os participantes terão CPF bloqueado por 12 meses para apostas online autorizadas. A ideia é evitar um novo endividamento. No Desenrola Famílias, poderão participar pessoas com renda de até 5 salários mínimos e dívidas em atraso entre 90 dias e 2 anos, contratadas até janeiro de 2026. Os descontos variam de 30% a 90% e o novo crédito terá juros de até 1,99%.

0: O Brasil devem acionar diretamente os bancos e instituições financeiras onde possuem dívidas. Os detalhes de cada eixo do novo Desenrola Brasil podem ser acessados em Brasil61.com.
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2: O novo registro de genérico foi concedido pela Anvisa, Agência Nacional de Vigilância Sanitária. O medicamento vai ampliar o acesso ao tratamento de diabetes tipo 2. Produzido pela Eurofarma, o remédio contém dapaglifosina e cloridato de metformina, dois princípios ativos para controlar o nível de açúcar no sangue. O genérico é equivalente ao medicamento de referência Xigduo XR, indicado para pacientes adultos com diabetes mellitus tipo 2. A chegada do genérico ao mercado é considerada um avanço importante para os pacientes. E isso porque ele chega com preço mais acessível, pelo menos 35% mais barato, conforme a lei de genéricos. Além disso, ele mantém os mesmos padrões de qualidade, segurança e eficácia que são exigidos para o produto de referência. A tendência é ampliar o acesso ao tratamento, especialmente para pessoas que necessitam do uso contínuo da medicação. O novo produto passou por avaliação técnica rigorosa e foi comprovada sua equivalência terapêutica em relação ao produto de referência.
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2: A Receita Federal iniciou uma nova etapa de cobrança direcionada a pessoas físicas com dívidas superiores a R$15 mil no imposto de renda. Os contribuintes passaram por uma análise detalhada da sua situação fiscal e patrimonial. A partir das informações, a Receita organizou a cobrança e concentrou esforços na regularização dos débitos identificados. Essas pessoas estão sendo notificadas por diferentes meios, como a Caixa Postal do ICAC, além de e-mail e SMS, quando cadastrados. A ação já resultou na cobrança de mais de R$238 milhões, envolvendo 777 contribuintes. A regularização voluntária continua sendo a melhor alternativa para evitar o agravamento da dívida, a incidência de encargos adicionais e outras medidas mais rigorosas.
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3: O segundo dia do julgamento do padrasto e da mãe do menino Henri Borel, acusados da morte da criança de 4 anos em março de 2021, começou com um pequeno atraso nesta terça-feira, mas sem intercorrências, no segundo Tribunal do Júri da capital. Ontem, os advogados do ex-vereador Jairo Souza Santos Júnior fizeram várias manobras para adiar a sessão, enquanto a defesa de Monique Medeiros, mãe do menino, não se manifestou. Ao longo do dia de hoje, estão previstos depoimentos de 4 testemunhas de acusação, sendo que o primeiro é do delegado Edson Henrique Damasceno. Ele acompanhou toda a investigação do crime e, por isso, é considerado peça-chave na construção da acusação. Jairinho e Monique Medeiros respondem por vários crimes relacionados à morte de Henri, incluindo homicídio qualificado e tortura. A defesa de Jairinho informou que continua focada em questionar as perícias e a dinâmica das agressões sustentadas pela acusação. Segundo a promotoria, o julgamento deve se estender por até 7 dias. Ao todo, 27 testemunhas de acusação e defesa serão ouvidas. Há ainda os debates entre acusação e defesa antes do conselho de sentença, formado por 5 homens e 2 mulheres, se reunir para votar. A sentença final dos réus será anunciada pela juíza Elizabeth Machado Louro. Previsto na Constituição Federal, o Tribunal do Júri é o mecanismo mais democrático do sistema penal brasileiro, permitindo que crimes dolosos contra a vida, ou seja, aqueles com intenção de serem consumados, sejam julgados de forma compartilhada entre o magistrado e cidadãos comuns.
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4: A Anvisa aprovou a primeira caneta emagrecedora do país, com semaglutida sintética, nesta terça-feira. A resolução que autorizou o registro do medicamento Ozive foi publicada no Diário Oficial da União. O medicamento novo tem o mesmo princípio do Ozempic, que perdeu a patente

0: Em março. A diferença é que o original usa semaglutida biológica. O medicamento aprovado vai poder ser usado no tratamento de adultos com diabetes mellitus tipo 2, que ainda não foi controlado, como coadjuvante à dieta e exercícios. A utilização vai depender de prescrição de receita médica em duas vias. O Ozyv funciona como solução injetável para ser aplicada semanalmente, segundo a Anvisa. A forma de conservação, no entanto, é diferente do Ozempic. O novo produto tem que ficar na geladeira em temperatura de 2 a 8 graus Celsius antes e depois de começar o tratamento. O pedido de registro foi feito pelo laboratório EMS em 2023 e passou pelo processo técnico de comprovação de eficácia, segurança e qualidade na Anvisa. Esse foi o primeiro pedido aprovado. Ainda há outros 6 medicamentos que incluem a semaglutida na fila de análise.
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0: O Brasil entrou na categoria de países com índice de desenvolvimento humano muito alto pela primeira vez na história, mas a desigualdade persiste entre a população. O patamar foi alcançado em 2024, de acordo com o relatório Radar IDHM, divulgado pelo PNUD Brasil, Programa das Nações Unidas para o Desenvolvimento, nesta terça-feira. O índice vai de 0 a 1, quanto mais perto de 1, melhor. O presidente Lula comemorou nas redes sociais e afirmou que o resultado não é coincidência, mas reflexo de escolhas políticas consistentes e coordenadas. Acrescentou ainda que há um longo caminho pela frente, com desigualdades regionais de gênero e de raça que precisam ser superadas, mas o resultado alcançado mostra que estamos no caminho certo. O relatório das Nações Unidas afirmou que o Brasil da segunda década do século XXI definitivamente não é o Brasil de 30 anos atrás. O índice brasileiro saltou de 0,744 pontos em 2012 para 0,805 em 2024. 3 décadas atrás, o país estava no nível de desenvolvimento humano baixo, 0,555. O avanço veio de uma trajetória de políticas públicas coordenadas que elevaram a expectativa de vida ao nascer, ampliaram o acesso à educação e expandiram a renda per capita, diz o PNUD. O IDHM é composto por 3 dimensões: longevidade, educação e renda, e todos apresentaram melhora. Só que ao fazer recortes na população, a desigualdade aparece. A evolução da população negra foi em um ritmo maior, mas o índice geral desse grupo ainda é 10.
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0: 680 celulares foram apreendidos pela Operação Multi em 124 presídios espalhados de todo o país, de acordo com o balanço divulgado pelo Ministério da Justiça e Segurança Pública. As ações coordenadas pela Secretaria Nacional de Políticas Penais ocorreram durante a semana passada e vistoriaram mais de 3.700 celas. Essa é a 11ª fase da operação, que no total recolheu mais de 8.600 celulares utilizados para comunicação de criminosos dentro de unidades prisionais. Essa foi a primeira vez que a iniciativa aconteceu dentro do programa Brasil contra o Crime Organizado, que tem entre os objetivos elevar o padrão de 138 presídios estaduais para a segurança máxima. Uma das linhas é cortar a comunicação de lideranças e criminosos com as ruas. Por isso, tanto a Operação Multi quanto a Modo Avião vão acontecer 2 vezes por mês para retirar aparelhos e bloquear o sinal de celular.
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2: O preço do boi gordo nesta quarta-feira, dia 27, apresenta alta de 13%. A arroba está sendo negociada a R$ 346,20 no estado de São Paulo. Na Grande São Paulo, São José do Rio Preto e Descovado, os preços do frango apresentaram queda de 27%. O frango congelado segue negociado a R$ 7,46 e o frango resfriado ainda é vendido a R$ 7,47. A carcaça suína especial também apresenta estabilidade no preço, sendo negociado a R$ 8,71 por quilo nos atacados da Grande São Paulo. O suíno vivo registra queda em São Paulo e Paraná e mantém estabilidade em Santa Catarina, Rio Grande do Sul e Minas Gerais. Os dados são do CPA.
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2: Cenário político eleitoral para 2026. Com a proximidade das eleições gerais, as movimentações dos bastidores se intensificam. Pesquisas recentes indicam uma vantagem do atual presidente Lula e eventuais cenários de segundo turno contra nomes de oposição como Flávio Bolsonaro. Enquanto isso, figuras históricas como Aécio Neves expressam dúvidas sobre a viabilidade de uma terceira via de centro, acreditando que a polarização entre esquerda e direita devem continuar maior sendo a tônica dominante pelo pleito que acontecerá em outubro. O jornal A Notícia vai para os intervalos. Já já, mais informações.
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2: Muito bem, já voltamos por aqui com o segundo bloco do Jornal A Notícia desta quarta-feira.
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2: Debate sobre a escala de trabalho 6x1. Avança no cenário legislativo o relatório que propõe o fim da escala de trabalho 6x1. O texto atualizado prevê a folga aos domingos seja preferencial, mas não obrigatória, abrindo um prazo de 60 dias para que empresas e categorias profissionais negociem novos acordos e convenções coletivas. O tema tem gerado forte debate entre representantes do setor produtivo e defensores de direitos trabalhistas sobre impactos na produtividade e no bem-estar dos empregados.
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2: A saca de 60 quilos de soja inicia esta quarta-feira, dia 27, em leve alta no Paraná e de 2%, sendo negociada em R$ 123,51. Já no Porto de Paranaguá, principal referência no litoral paranaense, a cotação apresenta alta de 22%, sendo negociada a R$ 129,91. O preço do trigo apresenta queda de 12% no Paraná e a tonelada é negociada a R$ 1.354. Já no Rio Grande do Sul, a tonelada do grão registra valorização de 87%, sendo cotada a R$ 1.325. Os dados são do CPA.
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7: Uma das principais representações afro-religiosas do Maranhão, o Tambor de Mina, ganha destaque em uma mostra especial a partir desta quarta-feira em São Luís. A Casa do Tambor de Crioula, que fica no Centro Histórico da capital maranhense, recebe até o próximo sábado a mostra cultural O Panteão dos Voduns, Divindades do Tambor de Mina Maranhense, que oferece ao público visitante uma imersão nesta religião afro-brasileira que tem entre as características o culto aos espíritos indígenas, caboclos, divindades da nação Jejé, os Voduns, e os santos do catolicismo. A expectativa é que a mostra organizada pela Casa Ileogun Onilonon Penten contribua com a eliminação de estigmas e desconhecimento sobre o Tambor de Mina. A programação diária, sempre das 9 da manhã às 6 da tarde, contará com oficinas práticas de saberes tradicionais, dos toques de tambores sagrados da tradição Jejé, o tambor da mata, o guia e o contraguia, a apresentação do tambor de crioula Rosas de Maria, roda de conversa com sacerdotes do Tambor de Mina, finalizando com o toque de tambor conduzido pelo Toivodo Nu Leandro de Ogum. Haverá ainda exposição de indumentárias sagradas acompanhadas de painéis explicativos. A mostra também terá recursos imersivos para que os visitantes possam vivenciar aspectos do universo dos voduns através de estímulos visuais, olfativos e sonoros. A entrada é gratuita e outras informações estão disponíveis no Instagram Casa do Tambor.
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7: A rota turística da Serra da Capivara, no Piauí, acaba de ser reconhecida legalmente como mais um importante roteiro, não só para o turismo, mas também para a arqueologia e a história mundial. O projeto de lei que reconhece a rota foi aprovado no final de abril pela Comissão de Desenvolvimento Regional do Senado e foi sancionado esta semana. Entre os objetivos da nova lei está o estímulo ao desenvolvimento das atividades turísticas nas cidades piauienses de São Raimundo Nonato, João Costa, Brejo do Piauí, Coronel José Dias e São João do Piauí. Essas cidades abrigam os equipamentos culturais, de lazer, estadia e patrimônio ligados aos milhares de sítios arqueológicos da região. A lei também prevê que a estruturação, a gestão e a promoção dos atrativos turísticos recebam o apoio dos programas oficiais do governo federal direcionados ao fortalecimento da regionalização do setor. No segmento econômico, a expectativa com a criação da rota turística é da maior visibilidade e ampliar o reconhecimento internacional dos sítios arqueológicos, criando mais empregos e aumentando a renda local. Além disso, aumentar o investimento em infraestrutura, ampliar os eventos que valorizem o patrimônio cultural e natural da região, fortalecendo a conservação dos sítios. Criado em 1979, o Parque Nacional Serra da Capivara abriga a maior concentração de pinturas rupestres do mundo, com mais de 1.300 sítios catalogados e 35 mil desenhos. As pinturas que retratam a fauna e cenas do cotidiano, como rituais religiosos, partos, cenas de sexo e caça, têm entre 6 mil e 50 mil anos. Em 1991, o parque recebeu o título de Patrimônio Cultural da Humanidade da Unesco.
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3: O Conselho Nacional de Justiça aprovou a adoção do contracheque único para a magistratura. A ideia é padronizar pagamentos e dar mais transparência no cumprimento ao teto constitucional. Com isso, acaba aquela história de contracheques paralelos com verbas acima do teto. Aliás, acima do teto, que já tinha acabado desde março, quando o Supremo decidiu que as verbas adicionais, os chamados penduricalhos, deveriam ser limitados a 35% do teto constitucional, que hoje é de R$ 46.366,19. A proposta do contracheque único foi do próprio presidente do Supremo e do CNJ, o ministro Edson Fachin, que foi bem claro: o que se paga com dinheiro público não pode se esconder em múltiplas folhas.
8: O que se paga com dinheiro público não pode se esconder em múltiplas folhas. E nesse sentido, o contracheque único permitirá uma maior transparência de todos os recebimentos. Estamos adotando um método para que todo o Brasil saiba de forma simples e rápida quanto se remunera a magistratura.
3: A resolução cria uma tabela remuneratória unificada, proíbe a emissão de folhas de pagamentos paralelos ou suplementares, padroniza os dados com o detalhamento de verbas indenizatórias e de subsídios recebidos e obriga o uso de uma nomenclatura padronizada, ou seja, o mesmo nome para as mesmas verbas, o que vai dar mais transparência e permitir o controle dos penduricalhos. Segundo Fachin, deixa os pagamentos à luz do sol. O contracheque único vai começar a valer 60 dias depois de publicada a resolução.
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9: Ao entregar novas moradias em Manaus nesta terça-feira, o presidente Lula comemorou o acordo com o presidente da Câmara dos Deputados, Hugo Mota, sobre a PEC que acaba com a escala 6x1 de trabalho.
10: E ontem, no Congresso Nacional, nós fizemos um acordo com o presidente da Câmara e nós vamos acabar com a escala 6x1. O povo vai trabalhar 5 dias e vai poder descansar 2. Porque a vida da mulher é mais grave ainda. Porque a mulher trabalha, quando chega em casa ela tem que lavar a louça, tem que lavar o banheiro, tem que lavar roupa, tem que cuidar das coisas.
9: A declaração foi durante a entrega de 576 unidades de habitação do programa Minha Casa Minha Vida na capital do Amazonas. Ainda no evento, Lula voltou a criticar a disseminação de mentiras na internet e demonstrou preocupação com a inteligência artificial, sobretudo nas eleições.
10: Como é que as pessoas são enganadas 24 horas por dia? É importante que a gente tenha a capacidade de saber a mensagem que está recebendo, saber distinguir o que é verdade, o que é mentira. Porque agora inventaram uma coisa chamada inteligência artificial, que é muito bom para muita coisa, mas eu acho que não presta para eleição. É uma coisa que pode contar muita mentira através do telefone celular. Então eu penso que nós precisamos ter muita responsabilidade.
9: No bairro de Tarumã, Açu, e ao lado de outras autoridades, o presidente Lula anunciou que as obras da BR-319, que liga Manaus a Porto Velho, vão passar por estudos minuciosos de impacto ambiental.
10: Ela está situada num lugar muito sensível da Amazônia. E para autorizar a gente fazer essa estrada, nós estamos discutindo há meses qual é o sistema de segurança ambiental mais seguro. Então nós vamos trabalhar, talvez seja a estrada que vai ser feita com o maior cuidado ambiental de qualquer estrada já feita em qualquer país do mundo. Será a estrada modelo de qualidade e de preservação ambiental.
9: Após o evento, o presidente visitou obras do trecho da BR-319. O conhecido trecho Charlie antecede o pedaço da estrada que passa pela região mais densa da floresta amazônica. Da Rádio Nacional em Brasília, Sayonara Moreno.
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11: 28 municípios brasileiros atingiram a universalização no abastecimento de água, segundo dados da 18ª edição do ranking do saneamento, realizado pelo Instituto Trata Brasil, em parceria com a GO Associados. Do total de 28 municípios, 11 possuem cobertura de 100% no abastecimento de água. A maioria das cidades estão localizadas no estado de São Paulo, sendo Barueri, Carapicuíba, Diadema, Guarulhos, Itacoaxetuba, Osasco e Santo André. Também integram a lista Curitiba, Paraná, Juiz de Fora, Minas Gerais, Niterói, Rio de Janeiro e Porto Alegre, Rio Grande do Sul. A lista de melhores municípios no indicador de atendimento total de água também considera as cidades que atingiram percentuais iguais ou superiores a 99% de atendimento. Entre eles estão São Paulo, capital, Goiânia, Goiás, Uberaba, Minas Gerais, Aracaju, Sergipe, Nova Iguaçu, Rio de Janeiro, Blumenau, Santa Catarina, entre outros. O foco do levantamento são 100 municípios mais populosos do Brasil e o estudo considera os indicadores mais atuais do Sistema Nacional de Informações em Saneamento Básico, SINISA, ano base 2024, divulgados pelo Ministério das Cidades. Conforme o estudo, a maioria dos municípios tem atendimento total de água maior que 80%. Pela publicação, o cenário evidencia que grande parte das cidades consideradas no ranking está próxima da universalização do serviço de abastecimento de água. Em contrapartida, os dados mostram que as regiões Norte e Nordeste ainda enfrentam desafios para universalizar o acesso ao abastecimento de água no país. A capital pernambucana, Recife, atingiu 78,93% em relação ao abastecimento de água. Já Porto Velho, Rondônia, registrou apenas 30,74% e ocupa a 100ª posição no ranking. O estudo completo pode ser acessado em brasil61.com ou no site oficial do Instituto Trata Brasil, em tratabrasil.org.br.
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2: O principal índice da Bolsa Brasileira avançou 91% aos 177.816 mil pontos no encerramento do pregão desta última segunda-feira. Segundo analistas do mercado, o feriado da Memorial Day nos reduziu significativamente o volume de negociações globais na última segunda-feira. Com as bolsas norte-americanas fechadas, investidores operam com mais cautela, o que diminuiu a liquidez nos mercados internacionais. Ações em altas no Ibovespa. Fisete Pesca, mais 85,71%. Miles, locação de serviços e logística, mais 14,89%. Ações em quedas no Ibovespa. General Shopping e Outlets do Brasil, menos 11,85%. TC, menos 9,40%. O volume total negociado na B3 ultrapassou 14 bilhões de reais, em mais de 2.800 milhões de negócios realizados. Os dados completos da Bolsa podem ser consultados no site da B3.
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2: Perspectiva econômica e PIB. Instituições como CNI revisam para cima as projeções de crescimento do PIB brasileiro para 2026, elevando a expectativa de 1,8% para 2%. Apesar do otimismo moderado, analistas do mercado financeiro, como os do Rabobank, alertam para as pressões fiscais em um cenário de inflação em torno de 4,2%, com a taxa Selic mantida em patamares elevados para controlar a economia. O equilíbrio entre o estímulo e ao consumo e o controle da dívida pública permanece como o principal desafio macroeconômico do ano. Essas foram as informações do Jornal A Notícia desta quarta-feira. Voltaremos amanhã com muito mais para você. Até lá.
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13: Rádio Líder, a rádio do seu coração, informa a hora certa. 88.

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1: Bem, hoje é quarta-feira, dia 27 de maio de 2026. A partir de agora você fica bem informado com as informações do Repórter Brasil.
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1: Tensões geopolíticas e defesa. O Brasil tem ganhado destaque no cenário internacional não apenas por sua política interna, mas também por avanço do setor de defesa, como a apresentação do primeiro caça e supersônico de fabricação nacional. Na geopolítica global, a atenção se volta para o Estreito de Hormuz, onde ameaças de bloqueios e operações de retirada de minas pela Marinha dos Estados Unidos elevam a tensão no mercado de energia, impactando diretamente o preço do petróleo e, consequentemente, os combustíveis no Brasil.
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3: O desvio de R$1.100.000 destinado a eventos do carnaval do ano passado em Salvador está sendo investigado pelo Ministério Público da Bahia, que deflagrou nesta terça-feira a Operação Sponsor. As investigações dão conta de que o valor foi destinado pela Prefeitura de Salvador em 2025 para ações de apoio à comunidade LGBTQIA+, em 57 bairros da cidade e em apoio a 18 blocos de carnaval. No entanto, a verba teria sido desviada por uma associação de fachada, beneficiando integrantes dessa entidade. Segundo o MP baiano, foram cumpridos 7 mandados de busca e apreensão em um órgão público, uma associação e endereços ligados a 5 pessoas, entre elas servidores do município. Com isso, a justiça determinou o afastamento de dirigentes da associação e de 2 servidoras investigadas, entre elas uma vereadora que atuava como diretora de políticas para pessoas LGBTQIA+, da Secretaria Municipal de Reparação. O Ministério Público da Bahia investiga crimes de peculato, fraudes em processos licitatórios e desvios de recursos públicos. A denúncia veio de organizadores de eventos e integrantes da comunidade LGBT que encaminharam informações e documentos comprovando a irregularidade na destinação de verbas públicas do município para o projeto Caminhada da Diversidade LGBTQIA+.
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4: Nesta edição do Doutor Ajuda, vamos saber mais sobre gosto amargo na boca. O médico otorrinolaringologista Dr. Ali Mahmoud nos fala das principais causas de gosto amargo na boca.
5: Olá, ouvintes. Você acorda com gosto amargo na boca e não sabe por quê? O amargor tem 5 causas principais que você precisa conhecer. Primeira, refluxo gastroesofágico. O ácido do estômago sobe e pode deixar esse gosto ruim, especialmente ao acordar. Segunda, medicamentos como antibióticos, antidepressivos e remédios para pressão que alteram o paladar. Terceira, problemas no fígado ou na vesícula, que quando não funcionam bem, alteram o sabor da comida. Quarta, má higiene bucal. Bactérias acumuladas na língua causam esse sabor desagradável. Quinta, a síndrome da boca ardente, que é uma condição neurológica que afeta mulheres principalmente após os 50 anos, causando sabor metálico ou amargor persistente. O gosto amargo ocasional é normal, mas se persistir por mais de uma semana, procure um médico. Pode ser sinal de algo que precisa ser tratado. Mantenha boa higiene bucal, evite jejum prolongado e observe se tem relação com medicamentos que está tomando.
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6: A pesquisa BTG-Nexus, divulgada nesta segunda-feira, dia 25, mostra mudança no cenário de um eventual segundo turno entre o presidente Lula e o senador Flávio Bolsonaro. No levantamento, Lula aparece com 47% das intenções de voto. Flávio Bolsonaro tem 43%. Na pesquisa anterior, os dois estavam mais próximos. Lula tinha 47% e Flávio Bolsonaro 45%. A diferença entre os candidatos agora é de 4 pontos percentuais. No cenário de primeiro turno, as variações ficaram dentro da margem de erro de 2 pontos percentuais. A pesquisa também mediu a rejeição dos nomes avaliados. A taxa de rejeição de Flávio Bolsonaro subiu de 48% para 50%. Já a de Lula passou de 48% para 47%. As entrevistas foram feitas entre os dias 22 e 24 de maio, depois da divulgação do áudio enviado por Flávio Bolsonaro ao banqueiro Daniel Vorcaro, preso em Brasília, e da notícia sobre a visita do senador ao empresário em um apartamento em São Paulo, quando ele ainda cumpria prisão domiciliar. Segundo o Instituto, os episódios tiveram impacto limitado sobre as intenções de voto do senador até o momento. O levantamento ouviu 2.045 eleitores em todo o país. A pesquisa tem nível de confiança de 95% e está registrada no Tribunal Superior Eleitoral.
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6: Secas, estiagens e chuvas intensas causaram prejuízos de 785 bilhões e 400 milhões de reais aos municípios brasileiros entre 2013 e 2025. Os dados são de um levantamento divulgado pela Confederação Nacional de Municípios. Os maiores impactos foram registrados nos setores de infraestrutura, agropecuária e habitação. A seca e a estiagem responderam pela maior parte das perdas, com 458 bilhões e 300 milhões de reais em prejuízos. O Nordeste foi a região mais afetada, concentrando 48% do total. Em seguida, aparecem Sul, Sudeste, Centro-Oeste e Norte. O levantamento mostra ainda que 95,1% dos municípios brasileiros enfrentaram pelo menos um desastre climático no período analisado. Neste recorte, seca e estiagem geraram cerca de 30 mil decretos de emergência ou calamidade pública. Já os eventos relacionados ao excesso de chuvas somaram 22.800 registros. As chuvas intensas também provocaram inundações, enxurradas e deslizamentos. Santa Catarina, Rio Grande do Sul e Minas Gerais lideram o número de ocorrências. Os desastres registrados no país causaram ainda 3.221 mortes ao longo dos últimos 13 anos. Somente em 2022 foram 607 óbitos, o maior número do período. O levantamento aponta também que mais de 493 milhões de pessoas foram afetadas pelos desastres climáticos no Brasil. Cerca de 6 milhões e 400 mil pessoas tiveram que deixar suas casas por causa de desalojamentos e desabrigos.
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7: Restrição de propaganda de bets em rádio, televisão, uniformes esportivos, eventos culturais, redes sociais, plataformas de streaming e campanhas com influenciadores digitais. Isso é o que prevê um projeto que começou a ser analisado pelo Senado. O texto muda a lei das bets para restringir a publicidade de apostas esportivas e jogos online com foco na saúde mental, proteção do consumidor e da economia familiar. A proposta tem assinatura de 7 senadores, sendo a primeira Damaris Alves, do Republicanos do Distrito Federal.
8: É um projeto construído a várias mãos. Eu só tenho a honra de ser a primeira signatária, mas foi construído com especialista, com a participação de parlamentares, Câmara e Senado, um corpo técnico extraordinário. E a gente está preocupado realmente com essa questão da saúde mental por causa do vício nos jogos de apostas.
7: A iniciativa é da Frente Parlamentar Mista para a Promoção da Saúde Mental, com senadores e deputados. E por isso, outro projeto muito semelhante foi apresentado também na Câmara. O objetivo é que as duas propostas sejam analisadas em paralelo para facilitar uma eventual aprovação em uma das casas.
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9: O Brasil alcança pela primeira vez o patamar de muito alto desenvolvimento humano, segundo dados do Radar Índice de Desenvolvimento Humano Municipal, o IDHM 2024, divulgado pelo Programa das Nações Unidas para o Desenvolvimento, em parceria com o IBGE e a Fundação João Pinheiro. O país registra índice de 0,805 em 2024, resultado atribuído ao avanço de políticas públicas nas áreas de educação, saúde e geração de renda. O levantamento mostra a recuperação do índice após as quedas registradas durante a pandemia. O IDHM sobe de 0,788 em 2022 para 0,798 em 2023 e chega a 0,805 em 2024. A educação apresenta o maior crescimento no período, enquanto a longevidade atinge o melhor resultado da série histórica. A renda também volta a crescer após os impactos da crise sanitária e econômica. O estudo destaca ainda a redução das desigualdades raciais. Entre 2012 e 2024, o desenvolvimento humano da população negra cresce em ritmo quase duas vezes maior que o da população branca. O índice da população negra passa de 0,694 para 0,774 no período, com avanço nas áreas de educação, longevidade e renda. Segundo o relatório, todas as unidades da federação registraram o crescimento do IDHM nos últimos anos. Os maiores avanços proporcionais aparecem em estados do Nordeste, como Alagoas, Piauí e Rio Grande do Norte. O Distrito Federal apresenta o maior índice do país em 2024, seguido por São Paulo e Santa Catarina.
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9: Estão abertas as inscrições para a terceira turma de cursos gratuitos da plataforma EduComex, iniciativa do Ministério do Desenvolvimento, Indústria, Comércio e Serviços, em parceria com o Sindicato dos Despachantes Aduaneiros de São Paulo, Campinas e Guarulhos. A ação integra o programa Raízes Comex e é voltada para mulheres e pessoas negras com conhecimentos básicos em comércio exterior. Nesta etapa, o programa disponibiliza 250 vagas gratuitas para cursos online. As inscrições seguem até o dia 18 de junho. Caso sobrem vagas, o acesso será liberado para o público em geral. As aulas começam no dia 1º de julho e seguem até 30 de setembro, com possibilidade de prorrogação por mais 3 meses. A plataforma EduComex oferece mais de 180 horas de aulas gravadas, com conteúdos que vão desde fundamentos do comércio exterior até temas avançados da área. Os cursos são organizados em trilhas temáticas e desenvolvidos por especialistas do setor. Ao final da formação, os participantes recebem certificado reconhecido pelo mercado. Segundo o Ministério do Desenvolvimento, o programa Raízes Comex busca ampliar a inclusão racial no comércio exterior e reduzir desigualdades no acesso às oportunidades profissionais do setor. Mais informações sobre inscrições e cronograma estão disponíveis no site oficial do programa. Para se inscrever, acesse gov.br/mdic. Da Agência Rádio Gov em Brasília, Claudimário Carvalho.
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9: O Ministério da Previdência Social e o INSS realizam atendimento previdenciário durante mais uma edição do programa Governo na Rua em Minas Gerais. As ações acontecem em Belo Horizonte e Governador Valadares e somam mais de 800 atendimentos entre perícias médicas e avaliações sociais e serviços administrativos. Na capital mineira, quase 500 pessoas recebem atendimento durante a Feira da Cidadania, realizada no campo do Najá, na Serra. Entre os benefícios concedidos estão pensão por morte, aposentadoria por idade e benefício de prestação continuada, o BPC. Segundo o INSS, muitos segurados conseguem sair do evento com benefício aprovado no mesmo dia. A ação também oferece perícia conectada, orientações e análise de documentos sem necessidade de agendamento prévio. De acordo com o INSS, a iniciativa facilita o acesso da população aos serviços previdenciários, especialmente para pessoas com dificuldades de deslocamento ou pendências antigas. O programa Governo na Rua é coordenado pela Secretaria-Geral da Presidência da República e reúne diversos órgãos federais para levar serviços públicos diretamente à população. Segundo o governo do Brasil, a proposta é aproximar os atendimentos das comunidades e ampliar o acesso a direitos sociais e previdenciários. Da agência Rádio Gov em Brasília, Claudimário Carvalho.
0: 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Justiça e Judiciário do STF. O Supremo Tribunal Federal analisa nesta quarta-feira recursos importantes, incluindo um pedido do PGR sobre uma punição máxima aplicada a magistrados. Outro ponto focal é a análise pelo CNJ de propostas para unificar contra-cheques e limitar os chamados penduricalhos no setor público, em uma tentativa de moralizar gastos e aumentar a transparência na administração da justiça brasileira. O Repórter Brasil vai para os intervalos e já tem mais informações.
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1: Já estamos de volta por aqui nessa quarta-feira com o segundo bloco do Repórter Brasil.
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1: Exploração espacial e ciência. No campo internacional, a China lançou com sucesso a missão Shenzhou 23, levando 3 astronautas para a Estação Espacial Chinesa, com a previsão de permanência em órbita por 1 ano. Esse avanço consolida a posição do país asiático na corrida espacial contemporânea, focada em pesquisas de longa duração e na preparação para futuras missões lunares, desafiando a hegemonia tecnológica ocidental.
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2: O Instituto Brasileiro de Geografia e Estatística, o IBGE, informa que é falsa a mensagem que circula nas redes sociais, afirmando que o município de Torres, no Rio Grande do Sul, aparece como a 7ª cidade do Brasil com maior população em situação de rua. Segundo o órgão, não existe levantamento oficial com esse tipo de classificação. O IBGE esclarece que não realiza pesquisas regulares nem divulga rankings municipais sobre população em situação de rua. O Instituto explica que dados sobre esse público costumam ser obtidos por meio de registros administrativos do Cadastro Único e de estudos específicos feitos por instituições de pesquisa e governos locais. O órgão alerta que a divulgação de informações incorretas pode gerar desinformação e prejudicar o debate público. A recomendação é buscar sempre dados em canais oficiais do IBGE e de órgãos responsáveis pela área social. O Instituto também confirma a realização do primeiro Censo Nacional da População em Situação de Rua, previsto para acontecer entre os dias 3 e 7 de julho de 2028. Os primeiros resultados devem ser divulgados em dezembro do mesmo ano. A pesquisa vai mapear em todo o país o perfil demográfico e socioeconômico dessa população para auxiliar na criação de políticas públicas. Para mais informações, acesse agenciadenoticias.ibge.gov.br.
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2: O presidente Luiz Inácio Lula da Silva participou nesta terça-feira 26 da entrega de 576 moradias do programa Minha Casa Minha Vida em Manaus, no Amazonas. O residencial Morar Melhor 13-14-15 foi construído no bairro Tarumã Açu com investimentos de cerca de R$ 92.200.000 do Fundo de Arrendamento Residencial, o FAR. O empreendimento é formado por 3 módulos com 192 apartamentos cada. As unidades têm quase 50 metros quadrados e seguem os novos padrões do programa habitacional. Além dos apartamentos, o residencial conta com bibliotecas, centro comunitário, quadra poliesportiva, espaços comerciais e áreas de convivência. Segundo o Ministério das Cidades, o conjunto também foi entregue com infraestrutura completa, como rede de água e esgoto, iluminação pública, pavimentação e drenagem. Desde 2023, aproximadamente 20.200 moradias do Minha Casa Minha Vida foram contratadas em Manaus, com investimentos de R$ 3,1 bilhão. Em todo o Brasil, o programa alcançou a marca de 2.350.000 unidades contratadas. A meta do governo do Brasil é atingir 3 milhões de unidades até o fim de 2026.
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2: O Ministério da Previdência Social e o Instituto Nacional do Seguro Social, o INSS, realizam no próximo fim de semana, dias 30 e 31, um grande mutirão de perícias médicas no Ceará. A ação oferece cerca de 12.500 vagas de atendimento em 22 agências da Previdência Social, distribuídas em 17 municípios do estado. O atendimento acontece nas cidades de Fortaleza, Juazeiro do Norte, Sobral, Crato, Iguatu, Quixadá, Maracanaú e Tianguá, entre outras. Na capital cearense, o mutirão ocorre nas agências Aldeota, Centro, Centro-Oeste, Jacarecanga, Parquilândia e Sul. A mobilização conta com perícias presenciais e perícia conectada, feita por telemedicina. Mesmo na modalidade remota, o segurado precisa comparecer presencialmente à agência. O objetivo é antecipar antecipar atendimentos que estavam marcados para datas superiores a 45 dias e reduzir o tempo de espera da população. Segundo o Ministério da Previdência, os segurados contemplados pela antecipação já recebem notificação sobre a nova data da perícia. As informações também podem ser consultadas pelo aplicativo Meu INSS, pelo site oficial ou pela Central 135. De acordo com o governo do Brasil, esta é a maior mobilização de perícia médica já realizada no país, pela Previdência Social e pelo INSS.
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3: O número de homicídios caiu 7,4% em 2024 comparado a 2023. Foram 42.590 casos no país. Esse é o menor patamar da série histórica do Atlas da Violência, iniciada em 2014. Os dados do Atlas da Violência 2026 foram divulgados nesta terça-feira pelo Instituto de Pesquisa Econômica Aplicada, o IPEA, e foram consolidados junto com o Fórum Brasileiro de Segurança Pública. Embora os índices oficiais apontem queda histórica na violência letal, o estudo revela um aumento na subnotificação dos homicídios. Entre os estados, os que apresentaram as menores taxas oficiais de homicídios foram São Paulo, Santa Catarina e Distrito Federal. Os que apresentaram as maiores taxas foram Amapá, Bahia, Pernambuco e Ceará. Outro recorte é quanto aos municípios com mais de 100 mil habitantes. Os mais violentos estão localizados no Nordeste, enquanto os menos violentos estão concentrados nas regiões Sul e Sudeste. O Atlas aponta que Norte e Nordeste enfrentam a expansão das facções criminosas, conflitos territoriais e fragilidade da infraestrutura estatal de segurança pública. Já Sul e Sudeste concentram estados com envelhecimento populacional mais acelerado, maiores níveis de urbanização consolidada e estruturas institucionais mais robustas. O levantamento trouxe um recorte sobre os casos classificados como mortes violentas por causa indeterminada, que é quando o Estado não consegue identificar a causa básica do óbito, se por acidente, suicídio ou homicídio. Foi criada então a categoria dos chamados homicídios ocultos, que reúne os casos excluídos das estatísticas oficiais, mas que tem maior probabilidade de corresponder a homicídios. Entre 2023 e 2024, os homicídios ocultos aumentaram 88,6%, de 3.755 para 7.083. Com isso, os homicídios ocultos corresponderam a 14,3% dos homicídios estimados em 2024, contra 7,6% em 2023. O jovem permanece no centro da violência letal brasileira. Um dos dados mais críticos é o crescimento das notificações de violência sexual, que cresceram mais de 4 vezes em uma década na faixa da primeira infância, de 0 a 4 anos de idade. Em 2014, eram 1.671 casos e em 2024 subiu para 7.845. No mesmo período, o aumento foi de 6.594 para 29.135 notificações na faixa de 5 a 14 anos. Quanto aos crimes de homicídio, em 10 anos, 301.825 jovens entre 15 e 29 anos foram assassinados, cerca de 75 por dia. Só em 2024, 19.801 jovens foram assassinados, a maioria homens. O Atlas da Violência 2026 mostra que houve uma redução geral nos homicídios de mulheres no Brasil ao longo da última década, com uma queda de 27,7% entre 2014 e 2024, atingindo o menor índice da série histórica em 2024. No entanto, o índice de mulheres assassinadas dentro de casa manteve-se praticamente estável no período, o que mostra que não houve redução na quantidade de feminicídios. Os crimes contra mulheres ocorreram 66,7% a mais entre as mulheres negras. A violência letal contra pessoas negras também permanece em patamar elevado. Em 2024, foram registrados 32.820 homicídios. Essa taxa de homicídios entre negros é 170% superior à de não negros. Quando se trata de violência contra a população LGBTQIAPN+, Entre 2023 e 2024, as notificações contra homossexuais e bissexuais aumentaram 5,5%, totalizando 10.250 registros. Já as notificações de violência contra pessoas transexuais e travestis tiveram crescimento de 2,5%, chegando a 5.575 registros. Durante a série histórica, o crescimento da notificação da violência contra homossexuais e bissexuais chegou a quase 213%. O Atlas traz ainda dados de violência contra idosos, povos indígenas, pessoas com deficiência, morte no trânsito e de pessoas que têm algum veículo como instrumento de trabalho. Os dados completos estão no endereço ipea.gov.br.
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4: A Agência Nacional de Vigilância Sanitária, Anvisa, aprovou o registro de um novo medicamento para tratamento da enxaqueca. O produto, chamado Nurtec ODT, é indicado para adultos no tratamento das crises e também na prevenção da enxaqueca episódica em pacientes com pelo menos 4 episódios por mês. O medicamento atua no bloqueio de uma proteína ligada à inflamação e à dor causadas pela doença e pode ser usado em casos de enxaqueca com ou sem aura. Segundo a Anvisa, a enxaqueca é uma doença neurológica crônica que provoca dores de cabeça de intensidade moderada a forte, além de sintomas como náusea, vômito e sensibilidade à luz e ao som. As crises podem durar de 4 até 72 horas quando não tratadas adequadamente.
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3: Ônibus mais modernos e sustentáveis. Está aberto o edital de licitação para a compra de 100 ônibus elétricos para o Recife. Lançado pelo governo de Pernambuco, o edital para aquisição dos veículos é direcionado ao sistema de transporte metropolitano na região metropolitana do Recife. A iniciativa conta com o apoio financeiro e técnico do governo federal por meio do novo PAC, com investimento de R$ 320 milhões. De acordo com a licitação, devem ser comprados ônibus elétricos e toda a infraestrutura necessária para a operação, incluindo sistemas de recarga e equipamentos complementares. Com menor emissão de poluentes e redução do ruído urbano, os veículos elétricos contribuem para a melhoria da qualidade do ar, ajudam na agenda climática e proporcionam mais conforto aos passageiros. A aquisição dos 100 ônibus elétricos integra um conjunto de investimentos ligados à desestatização do metrô do Recife para a requalificação do sistema ferroviário. Estão previstos ainda recuperação de vias, melhorias em estações e reforço da frota de trens. Da agência Rádio Gov em Brasília, Daniele Popov.
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5: O Instituto Nacional do Seguro Social, INSS, realizou mais de 1.600 atendimentos na ilha de Marajó, no Pará, entre os dias 18 e 22 de maio. A ação ocorreu nos municípios de Portel e Breves, sem necessidade de agendamento prévio, dentro do programa Justiça Itinerante Cooperativa na Amazônia Legal. Em Portel, foram registrados 755 atendimentos, incluindo perícias médicas, avaliações sociais, análises de benefícios e orientações. Já em Breves, o número chegou a 878 atendimentos, com emissão de senha gov.br, concessão de benefícios, protocolos e outros serviços previdenciários. A iniciativa reuniu mais de 50 instituições, entre elas o Conselho Nacional de Justiça, a Defensoria Pública da União e o Instituto Chico Mendes de Conservação da Biodiversidade. Segundo o INSS, a proposta é ampliar o acesso da população de regiões de difícil acesso aos serviços públicos no próprio município onde vivem. Da agência Rádio Gov em Brasília, Luciano Barroso.
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1: Esporte e Copa do Mundo 2026. Com a abertura da Copa do Mundo FIFA 2026, marcada para 11 de junho, as seleções entram em fase final de preparação no Canadá, México e Estados Unidos. No Brasil, o clima de expectativa cresce enquanto o cenário de futebol feminino também ganha fôlego, com a seleção brasileira obtendo vitórias importantes em torneios preparatórios da FIFA, reafirmando o fortalecimento da modalidade no país. O Repórter Brasil vai para os intervalos e já já mais informações.
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1: Já estamos de volta por aqui com o terceiro bloco do Repórter Brasil desta quarta-feira.
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1: Segurança pública e combate ao crime. O governo federal tem reforçado o programa Brasil contra o Crime Organizado, com o presidente Lula afirmando publicamente que as organizações criminosas não serão donas de territórios por muito tempo. As ações interligadas entre polícias estaduais e federais focam no estrangulamento financeiro das facções, visando reduzir a violência urbana e os índices de criminalidade que ainda preocupam as grandes metrópoles.
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2: Foi rejeitado pela Comissão de Segurança Pública o projeto que amplia as hipóteses de prisão em casos de lesão corporal, tentativa de homicídio e homicídio. O texto propõe que o flagrante seja considerado enquanto durar o período de recuperação da vítima ou, se a vítima morrer durante o crime, até 7 dias depois da morte. O relator do projeto, Esperidião Amin, do PP de Santa Catarina, explicou que foi contrário à proposta porque a prisão em flagrante é provisória e excepcional. Para outros casos, segundo ele, já existe a prisão preventiva.
3: Caso haja real necessidade de prisão cautelar do autor do crime, antes da sentença condenatória definitiva, ela deve ser feita mediante prisão preventiva. Por esta razão, é que o meu voto é pela rejeição do projeto de lei número 1052.
2: Agora, a proposta apresentada pelo senador Plínio Valério, do PSDB do Amazonas, segue com o parecer contrário para a votação final na Comissão de Constituição e Justiça.
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4: Para pagar
0: lugar.
4: Dívidas previdenciárias, a União poderá reter no máximo 5% de cada parcela dos fundos de participação dos municípios e dos estados. É o que determina a proposta do senador Rogério Carvalho, do PT de Sergipe, aprovada na Comissão de Desenvolvimento Regional. A intenção é reduzir o impacto financeiro sobre estados e municípios, principalmente os de pequeno porte, que dependem dos repasses federais para

0: dos estados e municípios.
1: A proposta altera a lei de custeio da Seguridade Social e segue agora para a decisão final na Comissão de Assuntos Econômicos.
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3: Os Centros Federais de Ensino Técnico, CEFETs, de Minas Gerais e do Rio de Janeiro podem, em breve, se transformar em universidades tecnológicas. Projeto com esse objetivo, apresentado pelo deputado federal Patrus Ananias, do PT de Minas Gerais, foi aprovado pela Comissão de Educação do Senado. O relator da proposta, senador Camilo Santana, do PT do Ceará, ressaltou que essas instituições sofreram transformações significativas nos últimos anos e, por isso, merecem a mudança.
4: Ao longo das últimas décadas, ambas ampliaram significativamente sua atuação na educação superior, na pós-graduação e na pesquisa aplicada, assumindo perfil acadêmico compatível com o modelo de universidades tecnológicas federais.
3: Conrado Rodrigues, vice-diretor-geral do CEFET de Minas Gerais, explicou como a mudança impacta a organização dos centros de ensino.
5: Ele faz com que os dois CEFETs deixem de fazer parte da matriz orçamentária da Secretaria de Educação Tecnológica, CETEC, passe a fazer parte da matriz orçamentária da Secretaria de Ensino Superior, a SESU, o que é uma matriz orçamentária mais compatível com o que as duas instituições são.
3: Maurício Mota, diretor-geral do CEFET do Rio de Janeiro, ressaltou que muitas atividades feitas nas escolas atualmente já são condizentes com a prática universitária.
6: É uma luta histórica, pelo menos 20 anos, por essa transformação dentro das atividades apresentadas pelos CEFETs, né? E aí, dentro dessa oferta de disciplinas que vão do curso técnico, passando pelas graduações, mestrados e doutorados.
3: Além das sedes nas capitais de Minas e do Rio, os CEFETs possuem diversas unidades em cidades do interior, que seriam transformadas em campus das novas universidades. O projeto segue para análise do plenário do Senado antes da sanção presidencial.
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7: O projeto garante recursos do FUNPEN, o Fundo Penitenciário Nacional, para cursos de formação, aperfeiçoamento, especialização e capacitação continuada dos servidores do sistema penitenciário e dos policiais penais. A ideia é dar mais preparo técnico e psicológico aos profissionais que atuam na segurança dos presídios, como explicou a senadora Damares Alves, do Republicanos do Distrito Federal.
8: A formação contínua dos servidores e policiais penais é condição indispensável para assegurar eficiência e qualidade humana no trato com a população carcerária e maior proteção institucional. Investimentos em formação reduzem custos futuros com erros operacionais, falhas de segurança, judicializações e danos ao patrimônio público. Além disso, profissionais mais bem preparados tendem a reduzir a rotatividade e o absenteísmo, o que representa economia indireta para o Estado.
7: O texto altera a lei que criou o FUNPEN para incluir de forma expressa a capacitação continuada de servidores administrativos e policiais penais entre as finalidades do fundo. Atualmente, os recursos podem ser usados em ações como construção, reforma e ampliação de presídios, compra de equipamentos, assistência jurídica, educacional e de saúde aos presos, além de programas de reintegração social. O relatório sustenta que a medida não cria uma nova despesa obrigatória para o orçamento da União, apenas reorganiza a aplicação de recursos já vinculados à política penitenciária, garantindo dinheiro para a qualificação profissional. A capacitação deverá ser feita preferencialmente por instituições públicas, mas o texto também permite convênios, parcerias e acordos de cooperação.
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3: As inscrições para o Exame Nacional do Ensino Médio, o Enem, estão abertas até 5 de junho. As provas ocorrerão nos dias 8 e 15 de novembro. Com a nota do Enem, é possível o acesso ao ensino superior de diversas formas, seja pelo SISU, FIES, ProUni ou por processos seletivos próprios de universidades que utilizam a nota do exame. O senador veneziano Vital do Rego, do MDB da Paraíba, vice-presidente da Comissão de Educação do Senado, ressaltou que o Enem é uma oportunidade para brasileiros de todas as idades que querem acessar a universidade.
9: Mais um ano da edição do Enem, tenho por absoluta certeza o seu êxito pelos números dessa iniciativa. E nessa oportunidade, na condição de membro da Comissão de Educação, dá uma palavra, transmite uma palavra exatamente para que todos aqui.

0: aqueles e todas aquelas que estiverem aptas a se inscreverem, o façam. Estimular aos brasileiros de todas as idades que façam o Enem e sucesso aos mesmos.
1: Os estudantes da rede pública que terminam o ensino médio em 2026 terão a inscrição feita automaticamente. Esses estudantes devem acessar o sistema apenas para escolher a língua estrangeira da qual fará a prova e responder ao questionário socioeconômico. Para os demais cidadãos que desejam fazer a prova, basta acessar o site enem.inep.gov.br e ir até a página do participante. Para quem não solicitou ou não conseguiu a isenção, o valor da taxa é de R$ 85.
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3: Um dos pedidos, com garantia da União, autoriza um empréstimo de 39 milhões de euros junto à Agência Francesa de Desenvolvimento. O dinheiro vai financiar o projeto Piauí Verde e Sustentável, voltado a ações de desenvolvimento ambiental e social, melhoria da gestão pública e adaptação às mudanças climáticas. O governo do estado deverá entrar com uma contrapartida de 9.750.000 euros, como explicou o relator senador Hamilton Mourão, do Republicanos do Rio Grande do Sul.
4: A Secretaria do Tesouro Nacional verificou que há previsão de oferecimento de contragarantias da parte do estado do Piauí. A operação atende os requisitos de limite e foi realizada a avaliação da capacidade de pagamento do estado do Piauí, que recebeu a classificação final B+, demonstrando que a operação de crédito é elegível para a concessão de garantia da União.
3: O outro projeto prevê a operação de 58 bilhões de ienes japoneses entre o estado do Piauí e o Banco Internacional para Reconstrução e Desenvolvimento, o BIRD. O valor equivale a cerca de 364 milhões de dólares e será usado dentro do programa Piauí Sustentável e Desenvolvido, também chamado de Piauí Futuro. Os recursos serão destinados exclusivamente ao pagamento de dívidas já existentes, que somavam cerca de 1.674 milhões de reais em novembro de 2025. Neste caso, não está prevista contrapartida do estado do Piauí.
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5: Todo semestre, o presidente da Comissão de Valores Mobiliários, conhecida como CVM, vai ter que apresentar ao Senado um relatório sobre a evolução do mercado e a atuação do órgão. Isso é o que previa um projeto aprovado em primeiro turno pela Comissão de Assuntos Econômicos. A CVM é uma autarquia federal vinculada ao Ministério da Fazenda e fiscaliza o mercado de capitais para proteger os investidores. O texto substitutivo apresentado pelo senador Eduardo Braga, do MDB do Amazonas, foi lido pela senadora Tereza Cristina, do PP do Mato Grosso do Sul.
6: A medida não compromete a autonomia técnica e decisória da CVM, preservando o modelo de entidades administrativas independentes, ao mesmo tempo em que reforça a legitimidade institucional por meio do controle democrático exercido pelo Poder Legislativo.
5: O caso do Banco Master, que resultou na liquidação da instituição e na prisão do banqueiro Daniel Vorcaro, foi citado durante a votação pelos senadores Jaime Bagatoli, do PL de Rondônia, e Damaris Alves, do Republicanos do Distrito Federal.
7: Senadora Tereza Cristina, se tivesse...
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8: Tecnologia e sustentabilidade. Inovações brasileiras continuam a ganhar reconhecimento, como o desenvolvimento de sistemas de IA pela Embrapa para otimizar a irrigação e reduzir o desperdício de água no agronegócio. Além disso, movimentos de renaturalização urbana, com a remoção de decretos em favor a áreas verdes, estão sendo adotados por diversas cidades brasileiras como estratégia para combater as ilhas de calor e melhorar a qualidade de vida da população. Essa foi as informações do Repórter Brasil de hoje. Voltaremos amanhã com muito mais para você. Até lá.
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11: 8h52.
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16: Atenção, atenção, signo de Áries. A boa notícia é que a paquera pode surpreender se um familiar apresentar alguém interessante. A paixão também esquenta, inclusive em um programinha caseiro, viu? A sorte do dia, seu número é o 5. Atenção, atenção, signo de Touro. As estrelas avisam que pode expandir seu círculo de amigos e conhecidos, ainda mais se investir em um bom papo. Um lance recente pode animar seu coração e pode até virar algo sério. O romance fica mais gostoso se conversarem de maneira sincera. A sorte do dia, seu número é o 36. Atenção, atenção, signo de Gêmeos. Os astros sinalizam que é um bom dia para investir em hábitos saudáveis, já que terá mais disciplina. Há sinal de apego no romance, por isso preste atenção para não sufocar o par. A paquera talvez fique mais devagar do que gostaria. Na sorte do dia, seu número é o 10. Daqui a pouco a gente confere mais previsões astrais para os demais signos. Fique ligado, eu sou o Fabão e a gente volta daqui a pouco.
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1: Oi, turma! Chegamos por aqui com Bandas e Companhia. Com você, sempre com você, é o som do bailão, as bandas e o tchê pra gente curtir a partir de agora. Chega mais, vem comigo. Edição da quarta-feira, hoje já quarta-feira, meio de semana. Vem música, tem muita música boa pra gente curtir. Você pode pedir a sua, hein? Manda a tua mensagem que a gente toca. Vem por aqui, São Francisco, cuidado. Tem o Jeito é Beber, Fábio cantando com Tome Pegada. E ainda o Coração Pirou, pra começar com Rogério Magrão e banda. Vem pra cá, São Francisco, abrindo a sequência de hoje, cuidado. Curte aí.

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1: Uma melhor que a outra, só música boa aqui no nosso Bandas e Companhia, que vai seguindo com o som do bailão. Depois do Rogério Magrão em banda, vem por aqui Pérola Negra, Cerveja e Socorro.

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1: Só as melhores. Paulinho e Fábio, francamente amigo. Deixou a primeira sequência, intervalo por aqui, a gente volta já.
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4: Atenção, atenção, signo de Câncer. As estrelas também aumentam a sua sorte pela manhã e vale até se aventurar em um joguinho ou aposta. Pode esperar também novidades e agitos na paquera. O romantismo está no ar neste dia. Na sorte do dia, seu número é o 19. Atenção, atenção, signo de Leão. Um clima de mistério anima a conquista, mas talvez seja hora de dar uma outra chance a um amor antigo. Um pouco mais de confiança na pessoa amada cai bem, então controle o seu ciúme, viu? Na sorte do dia, seu número é o 57. Atenção, atenção, signo de Virgem. Uma aventura amorosa pode ser divertida, inclusive com alguém da turma. Já o romance estará protegido, assim como o diálogo. Na sorte do dia, seu número é o 2. Daqui a pouco a gente confere mais previsões astrais para os demais signos. Fique ligado, eu sou o Fabão e a gente volta daqui a pouco.
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7: Passou o intervalo, a gente já chega por aqui com mais, trazendo Hora do Tchê. Tem Chiquito e Bordoneio, Garrando um Sentimento, Turbinados da Vaneira, Domador e Campeiro, Hora do Tchê.
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2: Bandas e companhia, tocando pra você, Turbinados da Vaneira no Hora do Tchê. Vamos seguindo, porque aqui, ó, a música não para. Cerveja, cerveja não fala, Portal do Sul.
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1: Bandas e Companhia, fechou mais uma por aqui. Vamos que vamos para mais um intervalo. Pois o intervalo tem por aqui Banda Versus, tem Cosmos, Brilha Som e muito mais. Não sai daí que a gente volta já.
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6: Atenção, atenção, signo de Libra. Na paquera, um crush disputado ou popular tem mais chance de despertar seu interesse. É um bom dia para compartilhar planos para o futuro com quem você ama, com quem já tem uma relação bem séria e bem estável, e deixar a vida a dois mais sólida. Na sorte do dia, seu número é o 51. Atenção, atenção, signo de Escorpião. Há chance de se envolver com um novo amor, mesmo que seja à distância. O desejo de trazer novidades para o romance dá o tom na vida a dois. Na sorte do dia, seu número é o 24. Atenção, atenção, signo de Sagitário. Seu poder de sedução fica mais evidente e ninguém vai conseguir resistir à sua sensualidade. Aproveite cada minuto. Na sorte do dia, seu número é o 45. Daqui a pouco a gente confere mais previsões astrais para os demais signos. Fique ligado, eu sou o Fabão e a gente volta daqui a pouco.
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1: Bandas e Companhia seguindo por aqui. Vem que tem Banda Versus com Maurício Lima. Olho no olho, te quero igual cerveja. Cosmos e ainda tem por aqui Brilha Som, Derrame de Amor. Seguimos, Bandas e Companhia.
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0: Derrame amor por aqui, Brilha Som tocando. Vem que tem mais, vamos seguindo. Vamos sim, trazendo na sequência Cavalão da Mercosul. Sexta-feira chegou no Hora do Tchê. Tem ainda Garotos de Ouro, um Galdério de Bombacha. Hora do Tchê.
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1: Um Galdério de Bombacha, Garotos de Ouro no Hora do Tchê, fechando por aqui mais uma sequência. O intervalo que chega, a gente volta já com recordações. É flashback de bandas, depois do intervalo. Tá por ali, Corpo e Alma, Passarela, Viu Seu Pause e Banda. Depois do intervalo.
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6: Atenção, atenção, signo de Capricórnio. Se está de olho em alguém, não esconda se quiser viver um lance mais sério. A vida a dois também sai ganhando com as vibes maravigoldes deste dia. E um programa com os amigos vai cair super bem também. Na sorte do dia, seu número é o 36. Atenção, atenção, signo de Aquário. Fazer sempre a mesma coisa pode embaçar o brilho do romance ou da conquista. Mesmo que não seja possível fazer algo emocionante, pense a longo prazo e veja se consegue fazer os ajustes que achar necessários. Na sorte do dia, seu número é o 16. Atenção, atenção, signo de Peixes. Invista no romantismo e no bom humor para garantir momentos maravilhosos a dois. Seu charme fará o maior sucesso e deve chover contatinhos, hein? A sorte do dia, seu número 2. Por hoje é só, pessoal. A gente volta na próxima edição das previsões astrais para o seu signo. Um beijo e até mais.
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9: Bandas e Companhia que traz por aqui recordações, flashbacks de bandas. O que vem chegando tem aquela dos olhos negros com corpo e alma. Passarela, quarto 12, ainda viu seu pause e banda. Baby chama que eu vou seguindo.
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0: Lá, lá, essa música é boa demais. Baby Chama, que eu vou. Vamos seguindo, vem Banda Camarilha, Chorando Álcool. Tem por aqui também Criminosa, Essência da Noite, é o Bandas e Companhia.
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0: essência da noite criminosa, é o que a gente tá curtindo por aqui, sempre juntos nas ondas do rádio, pela internet também, trazendo o som do bailão. Vamos para mais um intervalo? Sim, depois do intervalo já tá por ali, Rainha Musical, Sete Pecados e Os Atuais, depois do intervalo.
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4: E vamos para mais uma edição do Resumo de Novelas. A gente confere tudo que rola em Avenida Brasil desta quarta. Lúcio serve suco para Max. Débora encontra Jorginho e Nina e observa os dois. Nilo conta para Carminha que Rita foi namorada de Jorginho. Jorginho chora na porta de casa de Nina e implora para que ela não o abandone. Lucinda vê Carminha sair da casa de Nilo. Nina chora ao ver Jorginho ir embora com Débora. Lúcio faz ameaças a Max. Tufão exige que Jorginho fique em casa. Carminha tenta descobrir se Débora sabe alguma coisa sobre Rita. Lucinda avisa a Nina que Carminha esteve na casa de Nilo. Fique ligado que a gente volta a qualquer momento com mais resumo da sua novela favorita.
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7: Bandas e Companhia que vai seguindo, vem por aqui, Rainha Musical Cometendo Loucuras. Tem São Sete Pecados, distribuidora de bebida, os atuais Bar do Amor, sequência show, Bandas e Companhia que segue.

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1: Marco do Amor, os atuais, tocando por aqui, vem que tem mais. Hora do Tia chegando agora, grupo De Montão, bem gauchão. E ainda, bem a cavalo, grupo Farrancho, Hora do Tia.
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0: Farrancho, tocando por aqui no Hora do Tchê, bem a cavalo. Fechou mais uma? Tem intervalo, tem sim, é rapidão, voltamos já com recordações, flashback de bandas. Tá por ali, Flor da Serra, Flávio Dalcin, Alma Latina, depois do intervalo.
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12: E vamos para mais uma edição do Resumo de Novelas. A gente confere tudo que rola em A Nobreza do Amor desta quarta. Kênia e Chinua se assustam com a fúria de Jendal contra o povo. Alica Lúcia desconfia das intenções de Virgínia ao pedir para representar seu ateliê. Pirinho explica como foi enganado por Fabrício. Kênia não acredita quando Chinua diz não saber de Dume. Viriato percebe que Belmira está se aproximando de Carrapato. Virgínia confessa a Sebastião que deseja se vingar de Alica Lúcia. Pirinho pede o emprego a Diógenes no banco. Fique ligado que a gente volta a qualquer momento com mais resumo da sua novela favorita.
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0: Bandas e Companhia seguindo por aqui. Vem recordações, flashback de bandas. Tem Flor da Serra. Fim de semana tá aí. Flávio Dalcin, Banda Ouro. A vocês de coração. Entre o beijo e a boca, Alma Latina. 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

0: Alma Latina, entre o beijo e a boca, tocando aqui no Bandas e Companhia. Os atuais vem trazendo Anjo, tem Pecado do Som com Raia Musical. Ela tá te traindo, é o Bandas e Companhia.
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9: E vamos para mais uma edição do Resumo de Novelas. A gente confere tudo que rola em Coração Acelerado desta quarta. João Raul fica constrangido e Agrado brinca com a plateia para disfarçar. Depois de tomar chá dado por Nora, Valmir sonda João Raul sobre o motivo de seu pedido de casamento a Nayane. Leandro sonha com Eduarda. Valéria se encaminha para a cirurgia depois de uma conversa com Eduarda. Nora aconselha Valmir e afirma que ele sabe o que é certo para fazer. Fique ligado que a gente volta a qualquer momento com mais resumo da sua novela favorita.
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3: E vamos para mais uma edição do Resumo de Novelas. A gente confere tudo que rola em Quem Ama Cuida desta quarta. Arthur não consegue explicar suas verdadeiras intenções para Otoniel. Bruna culpa Carmita pelo término do namoro com Pedro. Rosa diz a Arthur que o patrão não poderia ter escolhido pessoa melhor como Adriana para dar uma lição nos irmãos. Pilar comemora a reação de Otoniel ao pedido de casamento de Arthur. Fique ligado que a gente volta a qualquer momento com mais resumo da sua novela favorita.
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3: E na estrada de hoje a gente fala de Blumenau, Santa Catarina. Casa da maior Oktoberfest fora da Alemanha e capital brasileira da cerveja, Blumenau é um destino sem igual para quem gosta de cervejas. A cidade tem forte ligação com a cultura alemã e europeia e tem edifícios que têm todo um charme, tornando um passeio pela cidade ainda mais legal. Vale a pena dar uma esticadinha até o Beto Carreiro World, maior parque temático do Brasil, cheio de atrações que divertem adultos e principalmente a criançada.
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18: Muito mais Bandas e Companhia para você na saideira de hoje, fechando a nossa programação. Vem por aqui Nova Geração com Flávio Dalcini. Poente, Chamo de Anjo. Chorei no Baile, Banda Tele, Mercosul, Cumplicidade. Garotos do Fandango com Bugre do Caraó, a música Bailanta do Uruquá. Tô indo pra você, um grande abraço. Até mais, tchau.

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1: Muito bem, hoje é quarta-feira, dia 27 de maio de 2026. Vamos com as informações do giro de notícias. Ondas de calor na Europa. Países da Europa Ocidental registraram temperaturas recordes para o fim do mês de maio. O fenômeno domo de calor tem causado alertas de saúde.

0: saúde e preocupações com as secas precoces. Combate ao crime. O governo federal intensificou as operações do Programa Brasil contra o Crime Organizado em capitais. O foco das ações integradas é o estrangulamento financeiro e a retomada de territórios críticos. Tecnologias e IA. O Papa Leão XIV emitiu um alerta global sobre os perigos éticos da inteligência artificial desregulada. Ele defendeu que a tecnologia deve ser desarmada para evitar novas formas de escravidão moderna. Essas foram as informações do Giro de Notícias, que voltaremos a qualquer momento.
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4: A vida nem sempre segue o caminho que planejamos, mas cada novo dia traz a chance de recomeçar com mais força, experiência e esperança. Mesmo diante das dificuldades, existe dentro de você uma capacidade enorme de superar obstáculos e transformar desafios em aprendizado. Acredite no seu potencial e continue avançando, um passo de cada vez. A positividade não significa ignorar os problemas, mas escolher não perder a esperança diante deles. Pequenas atitudes, palavras gentis e pensamentos construtivos têm o poder de mudar o ambiente ao nosso redor e também a nossa própria caminhada. Cultivar gratidão e a confiança abre espaço para novas oportunidades e momentos felizes. Nunca subestime o valor de persistir. Muitas conquistas acontecem justamente depois dos momentos mais difíceis. Quando tudo parecia impossível, continue sonhando, trabalhando e acreditando. O amanhã pode trazer respostas, vitórias e surpresas melhores do que você imagina. Que seu dia seja iluminado por coragem, paz e motivação. Mantenha o coração firme, a mente positiva e a certeza de que cada esforço vale a pena. Você é mais forte do que pensa e mais capaz do que imagina.
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6: Na série Curiosidades da Copa do Mundo de 2026, o país em destaque é a Alemanha, que é muito conhecida pela organização, pela tecnologia e pela força econômica, mas também uma das maiores potências da história do futebol mundial. E a relação dos alemães com o esporte vai muito além das quatro linhas. Uma curiosidade interessante é que o futebol na Alemanha é tratado quase como parte da cultura nacional. Os estádios vivem lotados e a torcida alemã, ela é considerada uma das mais apaixonadas e organizadas do mundo. O famoso muro amarelo da torcida do Borussia Dortmund virou símbolo mundial de apoio nas arquibancadas. A seleção alemã também carrega uma história impressionante. São quatro títulos de Copa do Mundo e campanhas marcadas pela disciplina tática e pela força mental. Inclusive, muita gente associa o futebol alemão à palavra eficiência, algo que também faz parte da imagem do país fora do esporte. E existe uma cena bastante comum nas cidades alemãs: torcedores indo de bicicleta ou transporte público para os estádios. Isso reflete o estilo de vida organizado e sustentável do país. Além do futebol, a Alemanha é conhecida pelos castelos históricos e pela Oktoberfest e pelas famosas montadoras de carros. Todas essas tradições e também cultural se misturam com o esporte. Dentro e fora do campo, a Alemanha mostra uma organização e uma paixão muito grande. E o futebol caminha lado a lado com isso. A Alemanha está na Copa do Mundo de 2026 e a sua estreia será contra Curaçao no dia 14 de junho. Agência Rádio Web com informações das curiosidades da Copa do Mundo de 2026, Daniela Esperon. O Flamengo encaminhou a melhor campanha geral da fase de grupos da Libertadores após vencer o Cusco do Peru no Maracanã por 3-0 pela sexta rodada e chegou a 16 pontos dos 18 possíveis. Se terminar na condição de melhor equipe da fase classificatória, o Flamengo terá o direito de decidir todos os duelos decisivos no mata-mata em casa. Rosário Central, Independiente Rivadavia, ambos da Argentina, são os únicos que podem superar o time carioca. Autor do último gol no jogo, Lucas Paquetá comentou a importância do resultado dentro do contexto dos outros jogos.
7: Cara, acho que vencer é sempre importante.
0: A gente sabia que hoje a gente atingiria uma marca, talvez, não sei como ficou os outros jogos, da liderança de toda a competição, que faz a gente decidir os jogos do mata-mata em casa, então isso é uma vantagem, e a gente conquistou isso, então muito, muito feliz pela vitória, pelo gol, e é isso.
6: Na Copa Sul-Americana, o São Paulo bateu o Boston River do Uruguai no Morumbi e conquistou a vaga às oitavas de final. Já o Grêmio e Santos terão que passar pela repescagem diante de duas equipes que vão terminar na terceira colocação da Libertadores. O tricolor gaúcho só empatou contra o Montevideo City Torque do Uruguai pelo placar de 2-2 e ficou na segunda posição. Já o Peixe fez 3-0 no Deportivo Cuenca do Equador na Vila Belmiro e beliscou a segunda posição na chave. Como o time não tinha chances de avançar para as oitavas direto, jogar a repescagem acabou sendo lucro para o Santos. Agência Rádio Web, com informações da Libertadores e da Sul-Americana, Daniela Esperon. A CBF sorteou nesta terça-feira, no Rio de Janeiro, os confrontos das oitavas de final da Copa do Brasil. Todos os jogos estão previstos para acontecer na mesma semana, sendo a ida nos dias 1º e 2 de agosto e a volta nos dias 5 e 6. As datas exatas ainda serão confirmadas pela CBF. Os confrontos ficaram Fluminense e Vasco, Corinthians e Internacional, Grêmio e Mirassol, Vitória e Atlético Paranaense, Juventude e Atlético Mineiro, Remo e Santos, Cruzeiro e Chapecoense, Fortaleza e Palmeiras. Vale lembrar que são 14 times da Série A do Campeonato Brasileiro e apenas dois oriundos da Série B, no caso Juventude e Fortaleza. Um segundo sorteio definiu os mandos de campo, portanto, quem decide em casa: Fluminense, Corinthians, Grêmio, Vitória, Juventude, Remo, Cruzeiro e Fortaleza. Agência Rádio Web do Rio de Janeiro, Daniela Esperon.
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8: 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Informa a hora certa.
9: 11:30.
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12: Olá, bom dia. Hoje é quarta-feira, dia 27 de maio de 2026. Na comunicação, Evandro Allert, aqui pela rádio comunitária Líder FM 98.3. Pela internet, acessando rdliderfm.com.br. Damos início a mais este momento de informação com o programa Plantão de Notícias e vamos iniciando conferindo a previsão do tempo com as informações do Centro Hidrometeorológico da Univates.
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14: Bom dia, ouvintes. Nas próximas horas, o tempo fica parcialmente nublado, mas com o ingresso de ar mais seco e frio sobre o estado, a cobertura de nuvens diminui e o sol volta a aparecer na região. As temperaturas não se elevam muito e permanecem entre amenas e agradáveis. A máxima pode chegar a 20 graus. Ao anoitecer, com a atuação do vento sul, deve ocorrer a mínima do dia, prevista em 10 graus. Amanhã, uma massa de ar mais frio se instala sobre o estado e favorece o predomínio do sol na região. O amanhecer vai ser frio e pode ocorrer nevoeiro em pontos isolados. Além disso, há possibilidade de formar geada, principalmente nas baixadas das áreas mais altas do vale. À tarde, as temperaturas ficam mais agradáveis. As marcas de quinta-feira devem variar entre 8 e 21 graus. Na sexta-feira, o tempo fica firme na maior parte do dia e o sol aparece com nebulosidade variada. Mas no decorrer da tarde, a nebulosidade aumenta e entre a noite de sexta e a madrugada de sábado pode ocorrer alguma chuva muito irregular. As temperaturas ficam baixas no amanhecer, com sensação de frio. A tarde vai ser agradável. Com a previsão do tempo, Luana Lermenbeck, do NIH, da Univates.
12: Líder FM informa a hora e também a temperatura. 11 horas 32 minutos, temperatura em Vestfália seguindo na marca dos 19 graus.
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17: Indicadores agropecuários, com Diego Brião. Soja.
18: Os contratos futuros de soja com vencimento em julho registraram queda nos Estados Unidos na terça-feira. Na Bolsa de Chicago, a cotação era de US$ 11,86 por bushel ao final do dia. Valor no mercado físico no Brasil por saca de 60 quilos. Estado do Mato Grosso, cidade de Sorriso, R$ 104,00. Paraná, Marechal Cândido Rondon, R$ 111,00. Bahia, Luiz Eduardo Magalhães, R$ 114,00. E Rio Grande do Sul, não me toque, R$ 113,00 por saca de 60 quilos.
17: Milho.
18: Valores no mercado físico, por saca de 60 quilos. Paraná, Marechal Cândido Rondon, R$ 53,00. Valor em elevação na comparação com a cotação anterior. Mato Grosso, Rondonópolis, R$ 44,00 em queda. E Goiás, Jataí, R$ 55,00 em estabilidade.
17: Boi gordo.
18: Em São Paulo, na B3, os contratos com vencimento em maio eram negociados ao final da terça a R$ 347,00 por arroba. Houve elevação de 0,07% no dia. Boi à vista, Mato Grosso, Rondonópolis, R$ 336,00 por arroba.
17: Café.
18: Os contratos futuros de café arábica com entrega prevista para julho terminaram a terça-feira em Nova York, nos Estados Unidos, em elevação. A cotação era, ao final do dia, de R$ 1.823,11 por saca de 60 quilos. No Brasil, na B3, os contratos futuros de café arábica com entrega prevista para julho apresentaram elevação com cotação de US$ 341,95 por saca de 60 quilos. Valor no mercado físico do café arábica tipo 6 por saca de 60 quilos. Minas Gerais, Varginha, R$ 1.720,00. Bahia, região oeste, R$ 1.530,00. E São Paulo, Franca, R$ 1.720,00.
17: Algodão.
18: Valor do algodão em pluma por arroba. Mato Grosso, Sorriso, R$ 131,61. Valor em elevação na comparação com a cotação anterior. E Bahia, região oeste, R$ 135,00 em estabilidade.
17: Trigo.
18: Valor no mercado físico do trigo por saca de 60 quilos. Paraná, Marechal Cândido Rondon, R$ 69,00 em estabilidade. E Rio Grande do Sul, Nonoais, R$ 65,00. Também em estabilidade.
17: Arroz.
18: Valores no mercado físico: Bahia, região oeste, R$ 77,50 por saca de 60 quilos em elevação. E Rio Grande do Sul, média estadual, R$ 59,00 por saca de 50 quilos em estabilidade.
17: Indicadores agropecuários com Diego Brião, produção, Agência Rádio Web.
19: Com uma receita acumulada de R$ 3,2 bilhões com exportações, o agronegócio gaúcho se consolidou como a principal atividade econômica do estado no primeiro trimestre do ano. Os embarques do setor responderam por 72% do comércio externo do estado neste período. Os números foram publicados no Boletim Indicadores do Agronegócio do RS. Mas, mesmo assim, o resultado representa uma queda de quase 4% em comparação ao mesmo período do ano passado. Isso é consequência da queda nas vendas do complexo soja, fumo e seus derivados e também dos produtos florestais. Mas, em compensação, o setor de criação animal e carnes compensou a perda vinda das lavouras e silvicultura gaúcha, como analisou o pesquisador do Departamento de Economia e Estatística da Secretaria de Planejamento, Governança e Gestão, o DESPGG, e também coordenador do levantamento, Sérgio Leuzin Júnior.
20: No sentido oposto à tendência de queda do trimestre, o setor das carnes teve um crescimento de 22,4% e estabeleceu um novo recorde histórico para o período. A carne suína liderou o crescimento, com um aumento de US$ 76 milhões, impulsionada principalmente pelo aumento da quantidade exportada. Já a carne bovina cresceu US$ 34 milhões, impulsionada por preços internacionais em patamares recordes e a forte demanda da China. Outro destaque foi o setor de animais vivos, que registrou um crescimento de 147% e também bateu o recorde, com mais de 84 mil cabeças de bovinos exportadas, principalmente para a Turquia.
19: Ao longo do primeiro trimestre, as receitas com vendas de carne somaram mais de US$ 743 milhões. E o resultado nas exportações se repetiu na geração de empregos, já que o agronegócio foi responsável por mais de 49% da criação de novas vagas formais no estado neste período. Resultado diretamente ligado às boas vendas do setor de carnes no período. Leuzin também lembrou um fator importante: é que esses empregos foram criados nas atividades correlatas à criação de animais.
20: A criação de empregos concentrou-se principalmente no segmento depois da porteira, composto predominantemente de atividades agroindustriais e que registrou a criação de 15.137 postos. O grande destaque foi a indústria do fumo, que gerou mais de 10 mil empregos. Outro setor importante foi a indústria de abate e fabricação de carnes, que em março alcançou 72.461 vínculos ativos com carteira assinada, um recorde histórico para o segmento.
19: Para os próximos meses, a expectativa é de recuperação das exportações do complexo soja com a entrada da safra 2026. A produção do ciclo atual está estimada em 18 milhões e 300 mil toneladas, um volume 34,6% superior ao da temporada passada. 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Produção e reportagem, Eduardo Amaral.
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12: Informações da Administração Municipal de Vestfália. Sala de vacinas. A Secretaria Municipal da Saúde informa que na segunda-feira, dia 1º de junho, A sala de vacinas junto à Unidade Básica de Saúde de Vestfália estará fechada para balanço mensal. Alistamento militar. O prazo para o alistamento militar obrigatório segue aberto até o dia 30 de junho de 2026. O procedimento é destinado aos jovens que completam 18 anos em 2026 e pode ser realizado de forma online por meio da plataforma oficial do Exército Brasileiro. Para efetuar o alistamento, o cidadão deve acessar o site alistamento.eb.mil.br e clicar na opção Quero me alistar. Em caso de dúvidas, a orientação é procurar a junta de serviço militar mais próxima. Acesse as notícias no site da Prefeitura de Vestfália e veja o passo a passo para o alistamento militar online. Dia D. Vestfália prepara o Dia D de atualização da caderneta de vacinação. Será no dia 30 de maio, das 7 horas e 30 minutos às 11 horas e 30 minutos e das 13 às 10.

0: atualização das doses e acompanhamento da situação vacinal. Pais ou responsáveis que optarem por não vacinar as crianças contra a gripe devem comparecer à Unidade Básica de Saúde para assinatura do termo de recusa, documento de responsabilidade familiar. Imposto de renda solidário. Contribuintes têm a possibilidade de transformar parte do imposto de renda devido em investimento social por meio da destinação ao Fundo Municipal da Criança e do Adolescente de Vestfália. Ao optar pela indicação durante a declaração, o valor é automaticamente abatido do imposto, garantindo que os recursos permaneçam no município. Atenção para os dados para destinação. Banco Banrisul, agência 0946, conta corrente 04052942-06, Fundo Municipal da Criança e do Adolescente, CNPJ 26415637, mil invertido 32. A orientação é que os contribuintes conversem com seus contadores para realizar o procedimento corretamente e dentro do prazo legal. Agora 15 minutos, faltando para o meio-dia.
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7: Olá, associados, clientes e demais ouvintes. Está no ar o contato direto da Sertel com a jornalista Bruna Becker. Começamos o programa de hoje convocando a nossa torcida. 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
7: 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Conosco no programa hoje o vice-presidente da Cooperativa Sertel, Daniel Luiz Sec. O mundo está em constante evolução, a gente acompanha uma tecnologia, uma inovação em todos os setores e o setor elétrico com certeza não fica para trás com muita modernização. Como é que você enxerga esse futuro, essas mudanças e tudo isso que está chegando para melhorar a nossa infraestrutura?
9: Olá, Bruna. Olá a todos os nossos associados e clientes. Com certeza, Bruna, o setor elétrico

0: histórico, ele é um grande alicerce para as mudanças que vêm acontecendo em todas as frentes, tanto na frente de geração, na frente de distribuição de energia e na comercialização. Nesse sentido, na distribuição, todas as nossas áreas aqui na Sertel muito bem atentas, participando de eventos, de congresso, que trazem os respaldos dessa modernidade, sempre em conjunto com a Agência Nacional de Energia Elétrica, com o Ministério de Minas e Energia, para enxergar as alterações nas regulamentações em todas as frentes, nas frentes técnicas de melhorar o nosso atendimento, de ter uma logística de atendimento mais rápida, de utilizar a inteligência artificial nas nossas atividades, bem como na nossa parte comercial, de como atender cada vez melhor o nosso associado. Nesse sentido, nós estamos agora acontecendo, Bruna, o IASC, Índice Anel de Satisfação do Consumidor, que promove essas pesquisas com o nosso associado para dizer como que a Sertel está em relação ao nosso atendimento comercial. Quando a gente olha todo o cenário nosso brasileiro, das nossas fontes de energias renováveis, que nós aqui no Brasil temos de diferente em relação ao todo mundo, a gente vê grandes oportunidades. Oportunidades como fazer cada vez mais usina, assim como o exemplo da Vale do Leite, e também enxergar as baterias do sistema elétrico de potência, um assunto que está muito em tona, está muito atual, que é melhorar a qualidade energética para o nosso associado. Isso a Agência Nacional de Energia Elétrica, junto com o Ministério, estão fazendo editais para que isso seja promovido e que a Sertel Energia possa investir em baterias, melhorar a qualidade de energia do nosso associado, ter um custo mais vantajoso para ele e sempre estar atento a essas modernidades. Ou seja, uma bateria instalada no lugar correto, naqueles momentos que faltam energia do suprimento das usinas, a bateria vai conseguir suprir. Além disso, do mercado livre das comercializadoras de energia, tem momentos, por exemplo, às 19 horas da noite, que a energia ela é muito cara para as comercializadoras, não reflete para os nossos associados. Só que nesse momento, a gente entrar com a energia das baterias que elas foram carregadas à tarde, por exemplo, e à noite elas descarregam. Então essa modernidade, Bruna, ela é essencial para que a gente siga evoluindo a nossa cooperativa nos aspectos econômicos e financeiros, mas também sempre com o olhar do melhor atendimento para o nosso associado. E é nessa frente, é nessa metodologia que a Sertel vem crescendo com todas as nossas áreas.
1: Muito obrigada, você ouviu o vice-presidente da Sertel, Daniel Luiz Sec, e reforçando que a pesquisa IASC acontece até o dia 16 de agosto, nos municípios de Lajeado, Teutônia, Marques de Souza, Taquara e Poço das Antas. O programa de hoje fica por aqui. Muito obrigado pela sua companhia e uma excelente tarde. Pronto.

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4: Começa agora o informe do Sindicato dos Trabalhadores Rurais de Teutônia, com exceção de base em Vesfália.
5: Programa do Sindicato dos Trabalhadores Rurais de Teutônia, Vesfália e Poço das Antas. Bom dia, ouvintes. Bom dia, associados e associadas. PL 5122, novamente o projeto não foi votado no dia de ontem, foi retirado para votação e seria então apreciado e votado no dia de hoje. Trata-se sobre a renegociação das dívidas cujos recursos sairiam do pré-sal e do fundo social e atingiriam em torno de 80% produtores rurais do agronegócio. O resto seriam agricultores do Pronaf e Pronamp. Nosso sindicato nunca foi contra prorrogações, inclusive quem foi atingido por secas, enchentes ou outros imprevistos, inclusive como crises de cooperativa como nós tivemos. Mas também não admite que possa limitar o novo plano safra ou dos fundos sociais, onde sairia esse recurso para equalizar juros e fazer a prorrogação, faltasse para a saúde, educação ou assistência social, que também atingiria os nossos agricultores. Nesse processo de renegociação, Senado, Câmara dos Deputados, governo, sempre defendemos que fossem priorizados os pronafianos, o Pronamp, com declaração devido a esses episódios antes citados. Semente de milho troca-troca, edição 2026-2027, será novamente editado pelo nosso sindicato, novamente com 100% de semente gratuita esse ano, tanto o convencional como também a transgenia. 4 sacas por CPF seriam as regras este ano, mas o sindicato também poderia criar critérios de distribuição dessa semente para não acontecer que uma propriedade levasse 10, 20 ou mais sacas e outros com um ou dois deixassem de receber, pois o número de sementes para esse ano direcionados para o nosso sindicato é o mesmo do ano passado, o mesmo volume. Dia 2 de junho, portanto na próxima semana, prometeram que estaríamos recebendo as variedades, o governo do estado estaria repassando, e a partir dali nós então teríamos as regras, a distribuição, que tentamos fazer da maneira mais justa possível. Então, acreditamos que dia 3 de junho já podemos estar, então, fazendo a reserva, a inscrição das novas sementes para este ano do programa Troca-Troca de Sementes. O pacote agrícola também foi lançado no dia do encerramento da festa de maio, e ele estaria então sendo distribuído os cartões conforme as 4 semanas via iniciais de nome dos nossos produtores. Portanto, na primeira semana, a partir do dia 1º de junho, poderiam retirar o cartão os produtores com inicial A, B, C e D. Na segunda semana, a partir do dia 8 de junho, iniciais E, F, G, H, I e J. Na terceira semana, iniciais de nome K, L, M, N. E na última semana, a partir do dia 22 de junho, os nomes com inicial O, P, Q, R, S, T, U, V e Z. Para atender, então, o pacote, o sindicato está bastante preparado, pois os produtos a serem adquiridos via cartão para o pacote agrícola, todos esses itens o sindicato se enquadra, como sementes, rações, fertilizantes, ferramentas agrícolas, equipamentos, mudas. Portanto, procurem as duas lojas do sindicato, em Laniru e em Canabaro para fazer uso do seu pacote agrícola do município de Teutônia. Também a anuidade está sendo cobrada do segundo semestre, tem que ser pago até o final de junho, exigência da seguradora estar em dia também com seu sindicato para acessar então o auxílio peculiar e também a cesta básica totalizando R$ 6.300 para fazer jus a esse benefício. As famílias ou os associados devem estar todos em dia com seu sindicato segundo semestre até o final de junho. Para finalizar, queremos homenagear os aniversariantes do dia de hoje, quarta-feira, 27 de maio, Helena Veneranda Carniel Guaragni, de Poço das Antas, e Lisane Valbrink Feldman, da Paissandu Baixa. A eles o nosso abraço, felicitações em nome de toda a diretoria e funcionários do sindicato. Gratos pela atenção, até amanhã, nesse mesmo horário.

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5: Agora, no plantão de notícias, as principais ocorrências e informes policiais regionais.
6: Nesta terça-feira, 25 de maio, os integrantes da Comissão de Constituição e Justiça da Assembleia Legislativa se reuniram na Sala Maurício Cardoso. Ao todo, 36 matérias constavam na ordem do dia e 7 foram aprovadas. Entre os temas analisados pela CCJ estava um projeto do deputado Luiz Marenco, que tramita há 7 anos no Legislativo. A proposta muda regras para o benefício de passagens no transporte coletivo intermunicipal para policiais militares. O benefício também passa a valer para bombeiros militares que não estavam incluídos de forma expressa na legislação após a separação entre Brigada Militar e Corpo de Bombeiros. A relatora da proposta, a deputada delegada Nadine, destacou a importância do projeto.
7: Possibilidade dos colegas da Brigada Militar, fardados e desde que cumprindo algumas regras, alguns requisitos, reservando vagas, porque são vagas dentro de ônibus para os seus transportes, poderiam de forma gratuita, né, fazer esse deslocamento. O que a gente traz nessa novidade é um projeto que era do deputado Marenco desde 2019, que eu trouxe a discussão na CCJ e defendi a inclusão de outras categorias e especialmente a retirada da farda, né? O que fala o projeto é justamente isso, por uma questão até de proteção dos próprios policiais.
6: O parecer ao projeto foi aprovado por unanimidade. A proposta recebeu apoio de representantes da bancada do Partido dos Trabalhadores. No entanto, o líder partidário, deputado Jefferson Fernandes, afirmou que pretende apresentar uma emenda nas comissões de mérito para incluir policiais penais e servidores do Instituto Geral de Perícias.
8: Achamos que isso se dá, o debate se dá na comissão de mérito e não aqui na CCJ, por isso pretendemos fazê-lo. Se não na comissão, se porventura for direto para o plenário, faremos emenda no plenário.
6: Além deste projeto, outros 6 tiveram pareceres aprovados e seguem para as comissões de mérito. Entre eles, está uma proposta do deputado Cláudio Tati e outros 3 parlamentares, que cria prazos para agilizar exames e o início do tratamento de pacientes com câncer. Da Assembleia Legislativa, Bárbara Escúcio.
9: O Tribunal de Justiça do Rio Grande do Sul manteve a condenação de um homem por danos morais após comentários de cunho sexual contra uma atendente de restaurante durante o expediente. A decisão é da 5ª Câmara Civil, que confirmou a indenização de R$10 mil à funcionária. Segundo o processo, o cliente fez manifestações de conteúdo sexual enquanto era atendido no estabelecimento. O áudio foi gravado pela trabalhadora e anexado aos autos. A vítima relatou ter ficado constrangida, desrespeitada e afirmou que passou a apresentar sintomas de ansiedade e crises de pânico após o episódio. Ao analisar o recurso, a relatora do caso, juíza Giovanna Farenzena, afirmou que a alegação de que a fala seria uma brincadeira não afasta a ilicitude da conduta. Segundo segundo a magistrada, comentários de natureza sexual em ambientes profissionais contribuem para contextos hostis contra mulheres e reforçam desigualdades históricas de gênero. A decisão também destacou que a liberdade de expressão e o humor encontram limites no respeito à dignidade das pessoas. Conforme o entendimento do colegiado, o comentário expôs a atendente a uma situação humilhante e vexatória dentro do ambiente de trabalho. O processo tramita em segredo de justiça. Com informações do Tribunal de Justiça do Rio Grande do Sul, Jean Costa.
3: O Ligue 180 registrou quase 680 mil denúncias de violência em 2025, um aumento de 18,5% em relação ao ano anterior. Desse total, metade das denúncias é de violência psicológica, com mais de 339 mil registros. Em seguida, está a violência física, patrimonial e sexual. O alerta é que a violência psicológica é a porta de entrada para situações mais graves, incluindo feminicídio. Quem explica é a pedagoga da Coordenadoria da Mulher em Situação de Violência Doméstica do Tribunal de Justiça do Pará, Riane Freitas.
10: Geralmente homem desrespeitando a mulher, falando do corpo dela, falando que ela não tem capacidade, né, de trabalho, que ela é burra, que ela não pode manifestar suas ideias, porque ela só fala besteira. E isso vai se naturalizando, né, nas relações, no cotidiano, fala que ela não sabe cuidar de uma casa. E aí ela depois tem a violência moral, que é quando fala dela mal dela para as outras pessoas, quando xinga.
3: Os números do Ligue 180 também mostram que as mulheres com idades de 40 a 44 anos são as que mais sofrem violência, seguidas pelas mulheres de 35 a 39 anos. A denúncia é o passo principal para romper o ciclo de violência.
10: Muitas mulheres ainda têm medo de denunciar. Isso é um problema. Dados mostram que 83% das mulheres que foram mortas de feminicídio não tinham denunciado. Daí a importância de fazer a denúncia, de fazer o registro de ocorrência, solicitar a medida protetiva. Nós temos vários serviços também, como a Patrulha Maria da Penha, que quando uma mulher informa que ela, mesmo com medida protetiva, ela se sente insegura, ela pode solicitar que ela seja incluída na Patrulha Maria da Penha. Esses serviços, eles precisam ser divulgados. A sociedade precisa acreditar nesses serviços.
3: Além do Ligue 180, você pode e deve acionar uma delegacia ou qualquer autoridade policial para denunciar. Rede por Elas, informar é proteger. Denunciar é salvar. Uma campanha do Grupo Rádio Web. Produção e reportagem, Igor Pereira.
11: O Tribunal de Júri da Comarca de Santo Antônio da Patrulha condenou Diego Gabriel da Silva pela morte do empresário Samuel Ebert de Melo, ocorrida em junho de 2023 na mesma cidade. O juiz de direito, Rafael Gomes Cipriani Silva, da 1ª Vara Judicial da Comarca Patrulhense, fixou a pena em 23 anos e 5 meses de reclusão e mais um ano de detenção em regime inicial fechado. Ele foi condenado pelos crimes de homicídio, qualificado por motivo torpe e recurso que dificultou a defesa da vítima, ocultação de cadáver, porte ilegal e posse irregular de arma de fogo de uso permitido. Conforme a denúncia do Ministério Público, a vítima atuava no ramo de revenda de veículos e teria sido atraída ao Rio Grande do Sul sob o pretexto de resolver questões comerciais, mas acabou sendo executada com múltiplos disparos de arma de fogo que atingiram cabeça, tórax, abdômen e braço em uma propriedade na zona rural de Santo Antônio da Patrulha. O corpo do empresário teria sido depois ocultado, coberto com vegetação e entulhos, e encontrada 8 dias mais tarde a partir de informação anônima. A sessão do júri, que durou aproximadamente 14 horas, também julgou a participação do réu Wellington Luiz Rodrigues da Silva. Ele tinha sido denunciado por homicídio e ocultação de cadáver.
12: Embora tivesse uma denúncia, uma pronúncia com relação ao Wellington, não restaram comprovados determinada participação dele no homicídio. Pelo contrário, o próprio Ministério Público, analisando os fatos, percebeu que não havia prova suficiente para a condenação dele. E no plenário de ontem foi a primeira vez que tanto um quanto o outro réu se manifestaram. E ambos foram unânimes em alegar que o réu Wellington não tinha tido nenhuma participação apenas o réu Diego. O Wellington ficou restrito apenas à ocultação de cadáver.
11: Com a absolvição parcial, o Wellington foi condenado a 1 ano e 15 dias de prisão no regime aberto. Como ele estava preso em regime fechado desde 2023, tempo superior à pena, ao final do julgamento, o magistrado emitiu o alvará de soltura. Já Diego, condenado por ser o executor, não poderá recorrer em liberdade. Com informações do Tribunal de Justiça do Rio Grande do Sul, Beatriz Coan.
5: Confira agora as principais notícias e informes do Estado.
13: Foi instalada na Assembleia Legislativa a Frente Parlamentar do Artesanato e da Qualificação Profissional. A proposta foi do deputado Gilmar Sucella. De acordo com o parlamentar, a iniciativa busca ampliar o espaço de venda aos artesãos e artesãs do Rio Grande do Sul e fortalecer as políticas de geração de trabalho e renda em todo o estado.
14: A importância é porque esse trabalho, sem falsa modéstia, a gente implementou com muita força, né? Na oportunidade tivemos como secretário do Trabalho e Desenvolvimento Profissional e lá foi justamente, Maurício, criado esses programas todos da qualificação profissional, né? São programas fortes que estão andando hoje, do artesanato, né? Das BEIs, né? As BEIs principalmente foram atingidas no primeiro momento nas enchentes, então vem essa pegada, né? As carretas do saber são escolas itinerantes, tem tudo a ver com essa questão da qualificação profissional e a MEI.
13: A frente se propõe a acompanhar de perto iniciativas do governo, como o RS Qualificação, as Carreatas do Saber e o projeto Artesão em Foco, além de contribuir com a gestão de recursos e com o suporte técnico aos empreendedores do artesanato. A artesã Rafaela Ficheira entende que a iniciativa deve valorizar os profissionais deste segmento.
15: Eu acho que a frente parlamentar hoje em dia, ela vai trazer para nós artesãos que um dia fomos marginalizados, não tivemos muito espaço na sociedade, eu acho que traz respeito, qualificação e é importante para abrir novos espaços, novos horizontes para outros artesãos.
13: O ato de instalação ocorreu no Salão Júlio de Castilhos, com a presença de parlamentares e representantes do setor. Da Assembleia Legislativa, Maureci Filho.
16: Vender mais, organizar as finanças e entender como gerir um pequeno negócio ainda estão entre os principais desafios de quem empreende no Brasil. De olho nessa realidade, o Sebrae realiza mais uma edição da Semana do MEI com atendimentos, oficinas, palestras e consultorias presenciais e online em todo o país. A expectativa para este ano é alcançar 1.500.000 atendimentos durante a mobilização, que acontece até o dia 29 de maio. A analista do Sebrae, gestora nacional da Semana do MEI, Fernanda Cavalcante, explica o que leva tantos empreendedores a procurarem um atendimento presencial durante a programação.
17: Desafios e dúvidas pessoais, curiosidade e a vontade de crescer ou de iniciar um pequeno negócio. É isso que motiva a maior parte das pessoas que nos procura durante o maior movimento em rede do Sistema Sebrae, a nossa Semana do MEI. Para alguns, as ações presenciais da Semana do MEI é a oportunidade de ter problemas resolvidos, dúvidas respondidas e orientações recebidas em tempo real, de forma rápida, direta e customizada.
16: Além das orientações individuais, a programação contará com oficinas, palestras e conteúdos práticos voltados para áreas como vendas, gestão, marketing e finanças. Fernanda Cavalcante destaca que as atividades presenciais também ajudam quem deseja começar um negócio de forma mais planejada e com menos dificuldades.
17: Para outros, é a oportunidade de adquirir conhecimento para começar certo, diminuindo assim os perrengues que a abertura e a gestão de um pequeno negócio podem trazer. Acho que eu posso dizer que é aquele match entre quem empreende ou quer empreender com quem está disposto a acolher e ajudar a resolver.
16: A programação completa da Semana do MEI 2026 está disponível no portal do Sebrae. Grupo Rádio Web, 25 anos. 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Produção e reportagem, Virgínia Alves.
18: O setor produtivo do país está preocupado com o prazo de 60 dias proposto para transição nas regras da PEC que reduz a jornada de trabalho de 44 para 40 horas semanais e propõe o fim da escala 6x1. Para o presidente da Confederação Nacional da Indústria, Ricardo Alban, mudanças rápidas podem gerar aumento nos custos de produção e afetar diretamente o consumidor.
19: É quase que impossível isso não ser uma verdade. esses custos adicionais numa forma tão abrupta não repercutam nos preços. E, infelizmente, esses preços vão ser sentidos logo imediato após as eleições. Isso não é uma conquista. Nós precisamos fazer com que isso seja minimamente absorvido pelos setores produtivos para que o impacto não seja um revés para os próprios trabalhadores e para a própria sociedade como um todo, com pressão sobre inflação, sob pressão sobre custos.
18: A proposta apresentada na Câmara pelo relator Léo Prates prevê a redução das 4 horas de trabalho em 2 etapas. As primeiras 2 horas da redução da jornada entrariam em vigor até 2 meses depois da promulgação da PEC. As outras 2 horas seriam reduzidas em até 1 ano. O presidente da CNI afirma que o setor produtivo reconhece a importância de discutir a modernização da jornada de trabalho, mas com base em dados técnicos, diálogo e planejamento, para garantir competitividade e segurança econômica no longo prazo.
19: Trabalhadores, colaboradores, empresários, empreendedores, somos uma mesma equação, ou seja, nos complementamos para que a gente possa construir efetivamente igualdade social, mas com trabalho. Um trabalho decente, com um trabalho digno, para que a gente construa um Brasil novo, um Brasil do futuro, analisando as consequências e construindo juntos de forma equitativa, de forma consciente.
18: Nesta terça, representantes da indústria se reuniram com o presidente do Senado, Davi Alcolumbre, para discutir alternativas e tentar ampliar o prazo de transição da proposta. De acordo com estimativas apresentadas pela Confederação Nacional da Indústria, a mudança na jornada de trabalho para 40 horas semanais poderia aumentar os custos com empregados com carteira assinada em até 267 bilhões de reais por ano. Agência Rádio Web. Produção e reportagem, Valquíria Rios.
20: O ministro do STF, Luiz Fux, promoveu uma reunião nesta terça-feira com o ministro da Fazenda, Dário Duringham, a governadora do Distrito Federal, Celina Leão, e representantes do Banco Central e da União para ajustarem uma solução para salvar o BRB. O Banco de Brasília é uma das instituições financeiras envolvidas no escândalo do Banco Master. O ex-presidente do BRB, Paulo Henrique Costa, está preso preventivamente, acusado de ter sido beneficiado com o esquema de Daniel Vorcaro. Luiz Fux é relator de uma ação protocolada pelo GDF para que uma operação com recursos do Fundo Garantidor de Crédito, FGC, seja utilizada em socorro do BRB, como detalhou o ministro da Fazenda na saída do encontro.
21: Em primeiro lugar, vai ser trabalhada uma operação de crédito a ser tomada pelo GDF com o Fundo de Garantias, com o FGC, com aval, confiança de um sindicato de bancos, e aí, portanto, bancos envolvendo bancos públicos, bancos privados, com contra-garantias a serem prestadas pelo governo do Distrito Federal. A governadora pode tratar desse tema em mais detalhes, de modo que a União, na minha presença comparecendo, se comprometeu, tão logo concluída essa negociação, flexibilizar os critérios que envolvem o plano de ajuste fiscal do GDF, que hoje limitam em 900 milhões de reais qualquer operação de crédito que o ente poderia tomar.
20: De acordo com Dário Duringham, também está em negociação o retorno do dinheiro ao BRB à medida que houver ressarcimento pelos envolvidos no escândalo do Banco Master.
21: Pedi ao ministro Fux que eventuais entradas de recursos advindos das investigações que apuram os atos ilícitos que estão na origem desse problema, que elas prontamente vão ressarcir e recompor os cofres do GDF e do próprio BRB.
20: Um novo encontro da mesa de conciliação está marcado para a próxima quinta-feira. O GDF questiona no STF a avaliação da Secretaria do Tesouro Nacional que impede a continuidade da análise do pedido de empréstimo com garantia da União. Agência Rádio Web de Brasília, Alan Barbosa.
22: Salário continua importante, mas já não é o único fator decisivo para atrair e manter profissionais nas empresas. Com o avanço das discussões sobre saúde mental, qualidade de vida e bem-estar, os benefícios corporativos passaram a ter peso cada vez maior na satisfação dos trabalhadores. Pesquisa da Robert Half mostra que mais de 80% dos profissionais gostariam de escolher os próprios benefícios, mas apenas 21% têm essa possibilidade. Segundo Alexandre Perê, coordenador do Grupo Grupo Temático de Gestão de Pessoas do CRAMG, o Conselho Regional de Administração de Minas Gerais, a flexibilidade se tornou uma estratégia importante.
0: Nas organizações, o bem-estar de seus colaboradores passou a ser uma prioridade estratégica. Os benefícios personalizáveis ajudam o RH a lidar com diferentes perfis geracionais e necessidades individuais, permitindo que cada funcionário escolha as opções que melhor se adaptam à sua fase de vida, estilo de trabalho, prioridades e necessidades em suas vidas profissionais e sociais, criando assim programas customizados para a diversidade de colaboradores. O uso de cartão multibenefícios pode ampliar significativamente a autonomia do colaborador quando a empresa adota padrões abertos de escolha.
22: A tendência é permitir que cada colaborador utilize os benefícios de acordo com as próprias necessidades. Na prática, isso inclui desde alimentação e mobilidade até saúde, educação e lazer. Ainda segundo Alexandre Perê, a autonomia aumenta a percepção de valor e fortalece o vínculo entre a empresa e funcionário.
0: Os benefícios corporativos, de forma flexível, alcançam melhores resultados, pois proporciona às pessoas segurança e sustentabilidade no desenvolvimento de suas atividades por meio de variados serviços de cobertura e manutenção de suas saúdes física, mental e emocional, tais como cuidados psicológicos, terapias, palestras educativas, jornadas de trabalho flexíveis, programas de autocuidado contínuo, programas de orientação financeira, treinamentos de lideranças comprometidas com o ambiente saudável, dentre outros.
22: Outro levantamento sobre bem-estar corporativo aponta que quase 90% dos profissionais dizem produzir mais quando conseguem cuidar da saúde física e emocional. Por isso, empresas têm apostado em modelos mais flexíveis e personalizados para melhorar o clima organizacional e reduzir a rotatividade. No mercado atual, benefícios deixaram de ser apenas um complemento salarial e passaram a fazer parte da estratégia de valorização e permanência dos talentos. Agência Rádio Web, produção e reportagem, Vinícius Araújo.
1: A Assembleia Legislativa não teve votação de projetos nesta terça. 29 matérias estão aptas a serem deliberadas pelos deputados estaduais. Entre elas, a proposta de emenda constitucional que visa fomentar o turismo no estado. Ela já foi apreciada em primeiro turno, mas precisa ainda ser votada em segundo turno. Outra matéria que está pronta para ser votada é a da deputada estadual Adriana Lara, que cria o Programa de Proteção e Apoio à Mulher Vítima de Violência Doméstica ou Familiar. Já um texto do deputado Gustavo Vitorino trata sobre a concessão de bolsa de estudos de ensino superior aos dependentes de servidores da área da segurança pública. Todos os textos aptos podem ser votados na próxima terça na Assembleia Legislativa. Agência Rádio Web, produção e reportagem, Christian Costa.
2: Dentro de no máximo 20 dias, o Rio Grande do Sul terá dois novos desembargadores escolhidos pelo governador Eduardo Leite. Nesta terça-feira, representantes do Tribunal de Justiça do Estado entregaram as listas tríplices com os nomes dos candidatos. O processo é marcado por uma situação inédita, já que a maioria das indicações são de mulheres. As duas vagas correspondem ao chamado quinto constitucional, que garante a ocupação dos cargos por representantes do Ministério Público, o MP, e também da Advocacia, essa segunda sendo uma indicação feita pela seccional gaúcha da Ordem dos Advogados do Brasil, a OABRS. No caso da Advocacia, todas as indicadas são mulheres e foram apontadas para ocupar o cargo Cláudia Lima Marques, Anair Isabel Schaefer e Bianca Carolina Hilgert, escolhidas pelo colegiado gaúcho da OAB. Já no caso do MP, os postulantes foram definidos pelo órgão especial do tribunal e tem apenas o promotor de justiça, Tiago de Menezes Conceição, como um homem indicado. Os outros dois nomes são da promotora de justiça, Vera Lúcia da Silva Sápico, e da procuradora de justiça, Heloísa Helena Zigliotto. Agência Rádio Web, produção e reportagem, Eduardo Amaral.
23: Rádio Líder, a rádio do seu coração, informa a hora certa.
24: Meio-dia e 23.
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7: Muito bem, senhoras e senhores. Atenção, meu Brasil baronil. Mais uma edição do Hora Livre chegando por aqui. Você de perto, de longe, em casa, no trabalho, viajando. A partir de agora, a gente vai viajando nas emoções aqui dos flashbacks dos anos 60 até 2019. E aí, que tal, hein? Tá preparado para conferir a programação de hoje? Separei uma playlist bem especial para hoje. Tenho certeza que você e toda a sua família vão curtir, vão gostar e vão viajar nas emoções com as nossas naftalinas de todo dia. A partir de agora, então, uma hora direto, sem intervalos, e a gente começa super bem. Olha essa guitarra. 1986, New Kids on the Block, Cover Girl.

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1: Hora Livre Flashback. Uma hora direto sem intervalos. Você de perto, de longe, em casa, no trabalho, viajando. Preparado para continuar a nossa viagem? Bora que tá chegando agora o som de 2006. Essa é com Maná. Lábios compartidos.
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1: Hora Livre Flashback, pra gente matar saudade. Uma hora direto sem intervalos. Aqueles clássicos, né? Cheio de energia. Muita nostalgia com a nossa naftalina de cada dia. Mais um programa pra conta. A gente se fala na próxima edição do Hora Livre. Continue com a gente por aqui pra conferir mais grandes sucessos. Um beijo no seu coração. Até a próxima edição do Hora Livre. Até, axé e amém. Saúde e paz. O resto a gente corre atrás. Tchau, tchau.
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2: 1:30.
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0: demais. Seja muito bem-vindo, eu tô no ar com você a partir de agora. Vamos lá!
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0: É maravilhoso ter você junto com a gente aqui na rádio a partir de agora para curtir as melhores bandas do sul do Brasil. Hoje tem música boa, música top para você curtir.
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0: E é só sucesso, só música top, gente. As melhores do bailão, claro. Você recorta também as mais antigas. A programação tá 10, tá caprichada, então dá volume. Vamos lá.
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0: Tá bom demais.
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0: Vou começar o som da banda ativa.

Rosas, bye bye Maria, você aqui no Toca Bailão, gente, que maravilha, hein, que coisa boa ter você, quarta-feira tá linda, tá demais, então bora ser feliz junto com a gente aqui na rádio, curtindo a melhor playlist do bailão, com alegria, música boa, energia positiva, e você em casa, no seu trabalho, levando a gente na carona, é sempre um prazer imenso ter você aqui no Toca Bailão, tá só começando, viu, esse é o primeiro bloco, junto com você na audiência. Vamos trazer mais? Então, chega junto aí, vamos lá! Vou trazer agora Andre e Hector, Eu Não Planejei, da Volta.

0: som da banda Ecos, Amor Sem Fim. Esse é o Toca Bailão, você junto, curtindo o nosso programa, tá especial. Quarta-feira, gente, que alegria ter você. Vamos ter falo. E daqui a pouco eu tô de volta, não sai daí.
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2: Muito bem, hoje é quarta-feira, dia 27 de maio de 2026. Vamos com a

0: A reabertura do Estreito de Hormuz está avançando bem. Ele destacou que o acordo é essencial para o mercado de petróleo e foi em grande parte negociado por ele. O Giro de Notícias volta em qualquer momento.
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7: Tô de volta com você no Toca Bailão, gente. Que alegria. Tô aqui pra te fazer feliz, viu?
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7: Tá bom demais.
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7: Vou trazer agora o André Renner.

Esse é o som do André Renner, fruto do baile. Você aqui no Toca Bailão, gente. Coisa boa, né? Quarta-feira tá demais. Você ligado junto com a gente na audiência, tá no clima. Já tá seguindo a gente nas redes sociais? Ainda não? Vai lá e segue no arroba showbandas e também no arroba Nando Freitas Locutor. E aí me conta aqui o que você tá fazendo. Tá em casa, tá aproveitando, tá no seu trabalho, tá com o som a toda aí, né? Tá no 12, que maravilha. Um abraço, obrigado pelo carinho. Bora trazer mais sucesso pra você curtir com a gente. E agora eu vou trazer o som da banda da Núbio Azul, música nova.

0: seu grupo Hello, Amor Secreto. Você aqui no Toca Bailão, gente. Tô indo pro intervalo. Daqui a pouco tem muito mais pra você que tá junto com a gente. Então sai daí. 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
3: Muito bem, hoje é quarta-feira, dia 27 de maio de 2026. Vamos com as informações do Giro de Notícias. A escala 6x1 e em debate. A proposta de fim da escala de trabalho 6x1 ganhou novos confrontos após acordo para as regras de transição. O plano prevê uma redução gradual da jornada de 44 para 40 horas semanais até o ano de 2027. Eleições 2026. Novas pesquisas eleitorais mostram um cenário de polarização intensa para a sucessão presidencial de outubro, enquanto o Datafolha aponta vantagens para Lula. O Instituto GERB indica empate técnico com Flávio Bolsonaro. STF e o Judiciário. O Supremo Tribunal analisa hoje um recurso da PGR que discute a punição máxima para os magistrados no Brasil. A decisão pode alterar as regras sobre a aposentadoria compulsória como sanção disciplinar máxima. Essas foram as informações do Giro de Notícias, que volta a qualquer momento.
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0: E eu tô de volta com você no Toca Bailão pra te fazer feliz, como sempre. É claro que quarta-feira é espetacular, gente. Tá maravilhoso. Bora tocar mais música pra você que tá na nossa companhia. Vamos nessa.
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0: E agora tem a banda Destaque Nacional.
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destaque nacional, tentativas de apaixonar você aqui no Toca Bailão. Música nova, né? Com um novo integrante aí. A banda Destaque Nacional e, claro, você curtindo sempre as novidades aqui no Toca Bailão. Você junto com a gente, curtindo as melhores canções, as melhores bandas. Sempre aqui a playlist é top pra você. Segue a gente no Instagram, @showbandas, showbandas, e também @NandoFreitas, locutor. Marca nós nos stories. Vamos trazer agora o São Francisco.

0: som dos atuais, voarei. Você aqui no Toca Bailão. Tô indo pro intervalo, daqui a pouco tem mais. Não sai daí.
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3: Muito bem, hoje é quarta-feira, dia 27 de maio de 2026. Vamos com as informações atualizadas do giro de notícias. Inflação pressionada. O governo elevou a previsão da inflação IPK para 2026 de 3,7% para 4,5% devido aos conflitos no Oriente Médio. O aumento do preço do barril de petróleo é o principal vilão desse reajuste econômico. Copa do Mundo 2026. Faltam poucas semanas para o início da maior Copa da história, sediado no Canadá, México e Estados Unidos. As seleções já iniciaram a fase final de preparação para a abertura marcada para 11 de junho. Espaço e geopolítica. A China lançou com sucesso a missão Shenzhou-23, levando 3 astronautas para a estação espacial própria. A tripulação deve permanecer em órbita por 1 ano, realizando experimentos científicos avançados. Essas foram as informações do Giro de Notícias, que voltaremos a qualquer momento.
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0: Tô de volta com você no Toca Bailão, gente, pra te fazer feliz, como sempre. Tá ligado, tá na nossa companhia, tá na nossa audiência. É sempre um prazer ter você aqui junto com a gente. Vamos trazer mais? Vamos lá.
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0: E agora tem o Samarino.

Faça você aqui no Toca Bailão, gente, que alegria, bom demais ter você na companhia, na audiência, tá ligado, curtindo sempre as melhores, um abraço pra você aí, tá curtindo a nossa programação, tá especial demais, muito obrigado pelo carinho, é claro, você que tá no clima, tá na audiência, tá de bem com a vida, obrigado por sempre estar junto com a gente, que curtindo o nosso Toca Bailão, que alegria, gente, bom demais, vamos trazer mais música pra você que tá aqui curtindo, toca, vamos lá. 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Dançando agora no porcelanato, Cleiton Borges. Vamos nessa!

0: Passarela conta pra mim, esse é o Toca Bailão. Vou pro intervalo, daqui a pouco tem mais, não sai daí.
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3: Muito bem, hoje é quarta-feira, dia 27 de maio de 2026. Vamos com as informações do Giro de Notícias. Segurança no Oriente Médio. Navios da Marinha dos Estados Unidos começaram uma operação delicada para retirar minas do Estreito de Hormuz. A ação visa garantir um fluxo seguro de suprimentos de energia em meio às tensões geopolíticas. Justiça Eleitoral. O TSE realiza sessão plenária nesta quarta-feira para julgar casos de prestação de contas de partidos. As decisões impactam diretamente o repasse do fundo partidário para as próximas campanhas. Futebol feminino. A seleção brasileira estreou com vitória em torneio FIFA Séries, goleando a Coreia do Sul. O desempenho sólido reforça o otimismo da equipe para as próximas competições internacionais. Essas foram as informações do Giro de Notícias que voltaremos a qualquer momento.
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0: Eu tô de volta com você aqui no Toca Bailão, te fazendo feliz. Vamos trazer mais sucesso pra você aí, vamos lá.
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0: E agora tem André Bairro.

Esse é o som de André Bairro, Casa 66. Você aqui no Toca Bailão. Tá junto na audiência, tá no clima, junto com a gente, curtindo como sempre as melhores. Um abraço. Obrigado pelo carinho, pela sua audiência, sempre aqui na rádio. De bem com a vida, que alegria. Bom demais ter você, é claro. Eu tô feliz em ter você aqui na rádio de segunda a sexta-feira nesse horário, gente. Já me marca lá no Instagram, no arroba Nando Freitas Locutor, lá nos stories. Vai lá. Toca Bailão. Agora tem Gelinho e Latão, Banda Subras. Vamos lá!

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1: Acelera aí, motora, som da banda Scala, você aqui no Toca Bailão. Tô indo pro intervalo, gente. Daqui a pouco tem mais pra você. Não sai daí.
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3: Muito bem, hoje é quarta-feira, dia 27 de maio de 2026. Vamos com as informações do giro de notícias. Ondas de calor na Europa. Países da Europa Ocidental registraram temperaturas recordes para o fim do mês de maio. O fenômeno domo de calor tem causado alertas de saúde e preocupações com as secas precoces. Combate ao crime. O governo federal intensificou as operações do Programa Brasil contra o crime organizado em capitais. O foco das ações integradas é o estrangulamento financeiro e a retomada de territórios críticos. Tecnologias e IA. O Papa Leão XIV emitiu um alerta global sobre os perigos éticos da inteligência artificial desregulada. Ele defendeu que a tecnologia deve ser desarmada para evitar novas formas de escravidão moderna. Essas foram as informações do Giro de Notícias, que voltaremos a qualquer momento.
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5: 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Tô de volta com você aqui no Toca Bailão pra te fazer feliz. Você ligado junto com a gente, curtindo sempre as melhores. Gente, vamos trazer mais música pra você. E Toca Bailão tá de volta. Que maravilha. 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Pra mim, Você Morreu, banda Sétimo Sentido, é sucesso. Vamos lá.

0: Pra mim, você morreu, banda Sétimo Sentido. Esse é o Toca Bailão. Que alegria, gente. Quarta-feira, tá linda, tá demais. Pra você, tudo de bom. Obrigado pelo carinho, pela preferência. Obrigado por estar sempre aqui na rádio, curtindo a nossa programação, que é pra lá de especial. Eu agradeço sempre a você por estar aqui junto com a gente, curtindo as melhores bandas do sul do Brasil. Que alegria, bom demais ter você. É um prazer fazer parte dos melhores momentos da sua vida. E vou trazer mais música pra você aí, vamos lá. Toca Bailão. Agora tem a banda Alma Nova.
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0: Esse é o som do Pérola Negra Asas. Esse é o Toca Bailão, gente. Tô indo pro intervalo. Daqui a pouco tem mais pra você. Não sai daí.
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5: Muito bem, hoje é quarta-feira, dia 27 de maio de 2026. Vamos com as informações do giro de notícias. Indústria militar. O Brasil apresentou oficialmente o primeiro caça supersônico desenvolvido e fabricado em território nacional. O avanço tecnológico militar rendeu ao país um convite especial para a próxima cúpula do G7. Criptoativos e mercados. O mercado financeiro observa com cautela a volatilidade das moedas digitais após novos anúncios do Fed. Analistas sugerem que as taxas Selic podem permanecer alta por mais tempo para conter reflexos externos. Saúde pública. Autoridade de saúde monitora um surto localizado de ebola na região do Congo, que já causou centenas de mortes. A OMS emitiu alertas para que países vizinhos reforçam a vigilância sanitária nas fronteiras. Essas foram as informações do Giro de Notícias que voltaremos a qualquer momento.
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0: Tô de volta com você aqui no Toca Bailão, gente. Que alegria, hein? Bom demais ter você no clima, sempre junto com a gente. Bora trazer mais sucesso, porque essa quarta-feira tá demais. Vamos lá!
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0: E agora tem a banda Genial!

galera animada, banda genial, animando o nosso Toca Bailão com você. Quarta-feira tá linda, tá animada também, né? Tá muito especial. Você junto com a gente aqui na rádio, curtindo o Toca Bailão. Tô feliz demais em ter você aqui na companhia, na audiência. Tô feliz demais em te fazer feliz, como sempre, junto com a gente aqui na rádio. Já vai seguindo no Instagram, no @showbandas, vai lá. E no @nando

0: Monique, você aqui com a gente no Toca Bailão. Tô indo pro intervalo, daqui a pouco tem mais pra você. Não sai daí.
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4: Muito bem, hoje é quarta-feira, dia 27 de maio de 2026. Vamos com as informações do Giro de Notícias. Agro e Clima. O Embrapa lançou uma nova tecnologia baseada em IA para gerenciar a irrigação em lavouras de soja. A solução promete reduzir em 30% o consumo de água, aumentando a resiliência contra as mudanças climáticas. Crise na Bolívia. Bloqueios em estradas bolivianas causaram escassez crítica de alimentos e combustíveis na capital de La Paz. Os protestos contra o governo local geraram atritos diplomáticos e preocupam exportadores brasileiros. Educação superior. O MEC anunciou novos critérios para financiamento estudantil através do FIES para o segundo semestre. As mudanças priorizam cursos em tecnologia e saúde em regiões com déficit de profissionais qualificados. Essa foi as informações do Giro de Notícias, que voltaremos a qualquer momento.
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0: E eu tô de volta com você aqui no Toca Bailão pra te fazer feliz. Você ligado junto com a gente, tá curtindo sempre as melhores, é claro. Bora trazer mais música, mais sucesso pra você. Vamos nessa.
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0: Nesse momento, abrindo as portas do Barzão do Freitas e destampando a primeira de hoje.
10: Alô, meu amor!

som da banda Champion, que beleza! Teve o som também de Paulinho e Fábio, teve a banda Corpo e Alma lá no Barzão do Freitas. E assim, gente, finalizando com mais uma edição. Muito obrigado, né, pelo carinho, pela sua audiência, pra você que tá sempre junto com a gente aqui curtindo as melhores. Obrigado por estar aí curtindo a nossa programação que é pra lá de especial. Um beijo pra você e, claro, amanhã tem muito mais no mesmo horário aqui na rádio, tem mais Toque.

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3: Muito bem, hoje é quarta-feira, dia 27 de maio de 2026. Vamos com as informações do Giro de Notícias, Cultura e Cinema. O filme Agente Secreto entrou para a lista de produções com finais mais surpreendentes da história. A longa tem sido um dos mais discutidos em fóruns de cinema e plataformas de streaming. Inovação digital. A NASA informou que a sua nova infraestrutura digital está permitindo avanços nas missões lunares Artemis. A modernização dos sistemas de comunicação é vital para a presença humana sustentável na Lua. Justiça social. Um caso de exoneração do Itamaraty envolvendo cotas raciais gerou debate jurídico sobre heteroidentificação. A decisão judicial que suspendeu a posse de uma diplomata está sob análise de tribunais superiores. Essa foi as informações do Giro de Notícias que voltaremos a qualquer momento.
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3: 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As montanhas da vida não existem apenas para que você chegue no topo. Pense nisso. Mas para que você aprenda o valor da escalada. É, a diferença, o aprendizado, tá tudo aí nesse processo de escalada. Não é só chegar lá no topo e acabou, não. Presta atenção aí em tudo que acontece à sua volta hoje. Agora, tá acontecendo. Perceba, tenha essa sensibilidade. E bora lá, quarta-feira na área.
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3: Muito bem, senhoras e senhores, chegamos nesse meio da semana. Quarta-feira que fala, né? A gente tava ali ansioso. Vai, meio da semana, vem em mim. Chegou a quarta-feira. E a gente chegou por aqui com Pegada Sertaneja pra trazer a melhor playlist musical sertaneja do seu rádio. Você sabe que aqui a gente toca todas as variações do mundo sertanejo, né? Tem piseiro, tem forró, tem também funknejo, tem pagonejo. Eita, nós! Sertanejo universitário, sertanejo das antigas, modão de viola, tudo isso por aqui no Pegada Sertaneja. E a gente já começa bem, trazendo Gabriel Gava com Cadu Martins, Fetiche.
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1: Pegada Sertaneja na área, atenção, atenção, atenção. Mais um bloco pra conta. Daqui a pouco a gente volta trazendo muito mais. Fica por aí. É rapidinho, eu prometo. Rapidinho a gente volta.
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5: Muito bem, hoje é quarta-feira, dia 27 de maio de 2026. Vamos com as informações do giro de notícias de agora. Fórmula 1 no GP no Canadá. Um jovem piloto, Antonelli, fez história ao vencer sua quarta corrida consecutiva. Já o piloto George Russell enfrentou problemas mecânicos e foi forçado a abandonar a prova. Meio ambiente. Cientistas alertam que o Brasil pode sofrer impactos de um novo fenômeno, Super El Niño. As previsões indicam secas extremas em regiões norte e chuvas torrenciais acima da média no sul. Setor de varejo. A venda da grife Marc Jacobs pela LVMH marca o início de uma nova fase da reestruturação do mercado de luxo. Especialistas apontam para uma era de liquidação de luxo para atrair novos consumidores. Essas foram as informações do Giro de Notícias, que voltaremos a qualquer momento.
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1: Muito bem, de volta. Chegando por aqui mais um bloco e tá na hora de saber quem tá com a gente, hein? Quem tá com a gente pedindo música, vai dar aquele pitaco na nossa playlist musical do Pegada Sertaneja, porque a gente vai curtir agora aquele som preferido seu, hein? Quem será que tá com a gente? Bora conferir.
8: Toca pra mim, Barão da Pisadinha, Simone, que lindo.
0: No

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1: Muito bem, Pegada Sertaneja na área. Atenção, atenção, que tá chegando rápido o intervalo. Daqui a pouco a gente volta com aquela playlist que todo mundo gosta de ouvir no volume máximo. Fica por aí, bebê.
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3: Muito bem, hoje é quarta-feira, dia 27 de maio de 2026. Vamos com as informações do Giro de Notícias. Transporte sustentável. Novas cidades brasileiras anunciaram a substituição de frotas de ônibus e diesel por modelos elétricos. O investimento faz parte de compromissos internacionais para a redução das emissões de carbono até 2030. Música e eventos. O Rock in Rio 2026 confirmou novas atrações internacionais para o palco principal em setembro. A expectativa é de que esta edição bata recorde de público e engajamento em plataformas digitais. Petróleo e dólar. O Ibovespa fechou em alta o acompanhamento à queda internacional do preço do barril do petróleo. O dólar apresentou recuo frente ao real, sendo cotado a casa de R$ 5,00 após as negociações globais. Essas foram as informações do Giro de Notícias, que voltaremos a qualquer momento.
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1: Opa, voltamos. Mais um bloco chegando por aqui no Pegada Sertaneja. Tá na hora de abrir mais uma sequência pra você que tá com a gente. Bora lá, hein? Carvalho e Mariano, Aí Ontem Eu Bebi.
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1: Pegada Sertaneja na área, atenção, atenção, todo mundo curtindo no volume máximo. Bora lá, tá chegando rápido, intervalo, uma pausa rapidinha e daqui a pouquinho a gente volta com muito mais pra você. Fica por aí.
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4: Uma cultura que chama atenção pela aparência começou também a ganhar importância econômica no campo brasileiro. Girassol. Produtores ampliaram o interesse pelo cultivo principalmente em áreas de rotação agrícola no centro-oeste e no sul do país. O girassol passou a ser utilizado como alternativa para diversificação produtiva e melhoria das condições do solo. E isso abriu novas possibilidades comerciais para parte dos agricultores. Outro ponto importante é o crescimento da demanda por óleo de girassol no mercado alimentício. Em algumas regiões produtoras, a saca já vem sendo negociada entre R$ 85 e R$ 110, reais, dependendo da qualidade do teor do óleo do grão. Especialistas explicam que o girassol possui boa adaptação em determinadas áreas e ajuda na estratégia de manejo agrícola. Além disso, a cultura também desperta interesse do setor de alimentação animal e da indústria de biocombustíveis. Para produtores, o principal desafio continua sendo estabilidade de produtividade e comercialização regional. Já cooperativas acompanham o crescimento gradual da procura industrial pela matéria-prima. Outro aspecto relevante é o aumento das pesquisas voltadas ao desenvolvimento de variedades mais resistentes ao clima brasileiro.
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1: Muito bem, estamos de volta com Pegada Sertaneja. Você de perto, de longe, em casa, no trabalho, viajando. Mais um bloco chegando por aqui. Tá na hora de saber quem tá com a gente, quem vai pedir música. Bora lá.
8: Eu quero ouvir com Naera Azevedo e Marília Mendonça, 50%.
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1: Muito bem, pegada sertaneja na área, atenção, senhoras e senhores, o meu Brasil Baronil, daqui a pouquinho tem mais, depois do intervalo, mais uma sequência daquelas, do jeitinho que a gente gosta, fica por aí.
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3: 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Provérbios 22. Mais vale um bom nome do que muitas riquezas. Ser estimado é melhor do que prata e ouro. O rico e o pobre têm isso em comum. Deus fez os dois. Quem é prudente vê o perigo e se esconde, mas o inexperiente vão em frente e sofrem as consequências. A humildade e o temor de Deus resultam em riquezas, glória e vida. Há espinhos e armadilhas no caminho do perverso, mas quem dá valor à vida fica longe deles. Eduque a criança no caminho em que ela deve andar. Mesmo quando ela envelhecer, não se desviará dele. O rico domina o pobre, e quem toma emprestado é escravo de quem empresta. Quem semeia injustiça colherá desgraça, e a vara da sua fúria chegará ao fim. A pessoa generosa será abençoada, pois reparte seu alimento com o pobre. Expulse o zombador e as brigas desaparecerão. As disputas e os insultos acabarão. Quem ama a pureza de coração e fala palavras agradáveis terá o rei como seu amigo. Os olhos de Deus resguardam o conhecimento, mas ele faz fracassar a palavra do traiçoeiro. O preguiçoso diz: há um leão lá fora, serei morto no meio da rua. A boca da mulher imoral é uma cova funda. Quem é condenado por Deus cairá nela. A tolice está ligada ao coração das crianças, mas a vara da disciplina a afastará delas. Tanto quem defrauda o pobre para enriquecer, como quem dá presentes ao rico acabarão na pobreza. Preste atenção e escute as palavras dos sábios, para aplicar seu coração ao meu conhecimento, pois será agradável guardá-las no seu íntimo, para que todas elas estejam sempre nos seus lábios, a fim de que sua confiança esteja em Deus. Dou-lhe hoje conhecimento, já não lhe escrevi para dar conselhos e conhecimento, para lhe ensinar palavras verdadeiras e confiáveis, a fim de que você possa voltar com um relatório exato a quem o enviou? Não roube o pobre por ele ser pobre, e não oprima o humilde no portão da cidade, pois o próprio Deus defenderá a causa deles e tirará a vida dos que os defraudam. Não ande com quem se irrita facilmente, nem se envolva com quem é propenso à ira, para que você nunca aprenda os caminhos e arme um laço para si mesmo. Não seja daqueles que dão um aperto de mão, que se tornam fiadores de empréstimos. Se não tiver como pagar, até a sua cama será tirada debaixo de você. Não mude de lugar os antigos marcos divisórios que foram colocados pelos seus antepassados. Você já viu um homem que é habilidoso no seu trabalho? Ele tomará posição diante dos reis, não diante de homens comuns.
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1: Muito bem, de volta! Mais um bloco chegando por aqui. Bora lá, abrir mais uma sequência aqui do Pegada Sertaneja, hein? O cheirinho de relva tá na área. Tá chegando o som da Bianca Moreira, Eterna Recaída.
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1: Muito bem, esse sou eu, Fábio Bruno, na área, no comando do Pegada Sertaneja. Atenção, atenção, tá chegando rápido intervalo, daqui a pouquinho a gente volta com muito mais.
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3: Salmos 118. Agradeçam a Deus, pois Ele é bom. O seu amor leal dura para sempre. Diga então, Israel, o seu amor leal dura para sempre. Digam então, os da casa de Arão, o seu amor leal dura para sempre. Digam então, os que temem a Deus, o seu amor leal dura para sempre. Invoquei a Deus na minha aflição. Ele me respondeu e me levou a um lugar seguro. Ele está do meu lado, não terei medo. O que pode me fazer o homem? Deus está do meu lado como meu ajudador. Olharei triunfante para os que me odeiam. Melhor é se refugiar em Deus do que confiar nos humanos. Melhor é se refugiar em Deus do que confiar em príncipes. Todas as nações me cercaram, mas em nome de Deus eu as pus em fuga. Cercaram-me, sim, eu estava cercado de todos os lados, mas em nome de Deus eu as pus em fuga. Cercaram-me como abelhas, mas foram extintas tão rápido como um fogo entre espinhos. Em nome de Deus eu as pus em fuga. Fui empurrado fortemente para cair, mas Deus me ajudou. Ele é meu abrigo e minha força, e Ele se tornou minha salvação. O som de alegria e de salvação está nas tendas dos justos. A mão direita de Deus demonstra poder. A mão direita de Deus se enaltece. A mão direita de Deus demonstra poder. Não, não morrerei. Eu viverei para declarar os atos de Deus. Ele disciplinou-me severamente, mas não me entregou à morte. Abram-me os portões da justiça. Entrarei por eles e louvarei a Deus. Este é o portão de Deus. Os justos entrarão por ele. Eu te louvarei, pois tu me respondeste e te tornastes minha salvação. A pedra que os construtores rejeitaram tornou-se a principal pedra angular. Isso procede de Deus. É maravilhoso aos nossos olhos. Este é o dia que Deus fez. Neste dia exultaremos e nos alegraremos. Deus, nós te pedimos, salva-nos por favor. Dá-nos a vitória por favor. Bendito é aquele que vem em nome de Deus. Na casa de Deus, nós abençoamos vocês. Ele é Deus. Ele nos dá luz. Acompanhe o cortejo festivo com ramos nas mãos. Tu és o meu Deus e eu te louvarei. Meu Deus, eu te exultarei. Agradeçam a Ele, pois Ele é bom. O seu amor leal dura para sempre.
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4: Muito bem, Pegada Sertaneja de volta. Por aqui rolando a melhor playlist musical do seu rádio. Tá na hora de saber, de começar mais um bloco e saber quem tá com a gente pedindo música aqui no Pegada Sertaneja. Bora lá!
5: Toca pra nós aí, Marília Mendonça, Amante Não Tem Nada.
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1: Pegada Sertaneja na área. Opa, mais uma sequência pra conta. Atenção, atenção. Depois do intervalo a gente volta com muito mais. Então fica por aí.
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4: A vida nem sempre segue o caminho que planejamos, mas cada novo dia traz a chance de recomeçar com mais força, experiência e esperança. Mesmo diante das dificuldades, existe dentro de você uma capacidade enorme de superar obstáculos e transformar desafios em aprendizado. Acredite no seu potencial e continue avançando, um passo de cada vez. A positividade não significa ignorar os problemas, mas escolher não perder a esperança diante deles. Pequenas atitudes, palavras gentis e pensamentos construtivos têm o poder de mudar o ambiente ao nosso redor e também a nossa própria caminhada. Cultivar gratidão e a confiança abre espaço para novas oportunidades e momentos felizes. Nunca subestime o valor de persistir. Muitas conquistas acontecem justamente depois dos momentos mais difíceis. Quando tudo parecia impossível, continue sonhando, trabalhando e acreditando. O amanhã pode trazer respostas, vitórias e surpresas melhores do que você imagina. Que seu dia seja iluminado por coragem, paz e motivação. Mantenha o coração firme, a mente positiva e a certeza de que cada esforço vale a pena. Você é mais forte do que pensa e mais capaz do que imagina.
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1: De volta, voltamos. Mais uma sequência chegando por aqui no Pegada Sertaneja. Foi rapidinho, vapt-vupt. E a gente confere agora o som de Caninana, Minha Raiz.
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1: Pegada sertaneja, a melhor programação do seu rádio. Aquela playlist com cheirinho de relva. Tá gostando? Tem as novidades também, hein? Daqui a pouquinho tem mais. Eu vou trazer mais um bloco sensacional. Fica por aí.
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1: E na estrada de hoje a gente fala de Blumenau, Santa Catarina, casa da maior Oktoberfest fora da Alemanha e capital brasileira da cerveja. Blumenau é um destino sem igual para quem gosta de cervejas. A cidade tem forte ligação com a cultura alemã e europeia e tem edifícios que têm todo um charme, tornando um passeio pela cidade ainda mais legal. Vale a pena dar uma esticadinha até o Beto Carreiro World, maior parque temático do Brasil, cheio de atrações que divertem adultos e principalmente a criançada.
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3: Muito bem, senhoras e senhores, por aqui o Pegada Sertaneja, a gente está por aqui trazendo agora mais um bloco. Tá na hora de saber quem tá com a gente, pedindo música, participando aqui da programação do Pegada Sertaneja. Bora conferir.
4: Toca uma música bonita aí que você sabe que eu gosto. Beijo.
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1: Muito bem, pegada sertaneja na área. A melhor playlist musical do seu rádio. Que bom saber que você tá aí com a gente. Muito bem, é bom demais saber. E agora, tá na hora de dar tchau. Um beijo no seu coração. Obrigado mais uma vez pela sua companhia, pela sua audiência. Saúde, paz, o resto, a gente corre atrás. Tchau, tchau.
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5: Oi, turma, chegamos com as 15 mais com vocês, sempre por aqui, levando sequência de 15 grandes sucessos que tocam a partir de agora. Eu sou o Fabiano Farias, é muito bom estar com você por aqui. Vem música, abrindo a sequência de hoje, Danilo e Davi, Eu Não Vou Ter Dó. Tem por aqui João Bosco e o Vinícius, Creme de Mão, e ainda 10 na mente com o Gustavo Lima. Começa agora, as 15 mais.
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2: Às 15 mais, João Bosco e Vinícius com Gustavo Lima, 25 horas. Cara de sorte, João Neto e o Frederico, Maiara e Maraíza, 80 nomes. E fechando a primeira sequência por aqui, a Yala e Júlio com... Aí a Jennifer Stephanie, Bandido do Amor. Depois deste intervalo por aqui.
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8: As 15 mais que seguem por aqui. De número 7 já vem chegando a Simone Mendes. Lágrima Amarela. Tem Maiara e Maraíza pra você. E ainda o Pedro Neto e Matheus com Cleito e Romário. Localização. Vai seguindo as 15 mais.
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2: As 15 mais com você e pra você, João Bosco e Vinícius. Oportunidade. Teve antes dessa o som do Zé Neto e Cristiano. Oi, tudo bem? Eu não sou terapia. Danilo e Davi pra fechar a edição de hoje. Matheus e Cauã com a Simone Mendes. Meu silêncio. Tô indo pra você. Um grande abraço. Até amanhã.
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1: 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Obrigado pela audiência.
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3: 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Bem-vindos ao Arena Sertaneja com Jonatas Gonçalves. 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

0: A gente faz uma pausa, mas é só para afinar os violões. Já já o Arena Sertaneja com o Jonatas Gonçalves está de volta com mais modões inesquecíveis.
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0: A poeira baixou e os clássicos estão de volta. Bora continuar essa jornada musical no Arena Sertaneja com Jonatas Gonçalves.